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0: Muito bem, minha gente, bom dia! Agora são exatamente 7 horas e 37 minutos. A partir de agora eu apresento para você as previsões do Zodíaco, nosso mapa astral, com oferecimento de...
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0: Agora confirmando, são 7 horas e 38 minutos. A partir de agora, você confere as previsões do Zodíaco, nosso mapa astral, com o oferecimento de Sempre Internet. Hoje, sexta-feira, dia 26 de junho de 2026, nós vamos falar sobre o Festival das Constelações Viajantes. Os astrólogos do Imaginário Celeste identificaram hoje um fenômeno muito raro. E fala sobre as estrelas parecem trocar de posição como bandeirinhas levadas pelo vento das festas juninas desse mês de junho. O céu não fala de planejamento nem de recolhimento. Ele está falando de movimentos inesperados. Isso quer dizer pessoas, notícias, convites e oportunidades que vão surgir fora do roteiro, fora daquilo que é esperado. Portanto, quem insistir em controlar tudo perderá parte da diversão que o universo preparou para esses próximos 3 dias. Tudo isso e muito mais você confere a partir de agora.
4: Vamos conferir as previsões astrológicas para hoje. Áries, 21 de março a 20 de abril.
0: Olha, Ariano, Ariana, o seu desafio não será vencer. O seu desafio será deixar alguém ajudar você, porque você está precisando de ajuda, viu? Os números da sorte são 7, 36 e 92. A cor sugerida pelos astros é a cor azul.
4: E agora, as previsões para Touro, de 21 de abril a 20 de maio.
0: Conforto hoje mora em lugares bem diferentes dos habituais, e o taurino e taurina. A cor sugerida pelos astros é a cor mostarda e os números da sorte são 14, 58 e 77.
4: Previsões astrais para você que é de Gêmeos, de 21 de maio a 20 de junho.
0: Geminiano e geminiana, bom dia. Uma coincidência pode parecer muito pequena para você, mas na verdade não é. Ela é apenas uma revelação do seu próximo destino. Os números da sorte é 5, 43 e 68. A cor sugerida pelos astros é a cor azul claro.
4: E agora, os astros falam para você que é de Câncer, de 21 de junho a 21 de julho.
0: Canceriano e canceriana, bom dia. Hoje, os astros revelam, o céu favorece risadas espontâneas e encontros leves. Prepare-se para o seu final de semana, que tem tudo para ser bom e agradável, principalmente com encontros familiares. Ah, os números da sorte são 18, 61 e 83. A cor sugerida pelos astros é a cor rosa.
4: Atenção você que é de Leão, de 22 de julho a 22 de agosto. Os astros falam para você.
0: Seu brilho aparecerá quando você menos tentar chamar atenção, viu, Leão? A cor sugerida pelos astros é a cor cobre solar. E os números da sorte são 11, 47 e também o 95.
4: E agora, as previsões astrológicas para você que é de Virgem, nascido entre 23 de agosto e 22 de setembro.
0: Olha, virginiano e virginiana, os astros hoje, ele resume o seu mapa astral da seguinte forma: troque a perfeição pela a experiência. Os números da sorte são 22, 54 e 79 e a cor sugerida pelos astros é a cor verde alecrim. 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
2: Agora são 7 horas e 46 minutos, um bom dia para você e eu continuo apresentando as previsões do Zodíaco, nosso mapa astral, com oferecimento de Sempre Internet.
3: Os astros falam agora para quem é do signo de Libra, de 23 de setembro a 22 de outubro.
2: Uma escolha simples, Libra, poderá mudar o rumo do seu final de semana. Isso para melhor se você souber ouvir a sua intuição. A cor sugerida pelos astros é a cor azul claro e os números da sorte são 9, 63 e 8.
3: Alô, alô, Escorpião, de 23 de outubro a 21 de novembro. Os astros falam com você.
2: Para você do signo de Escorpião, bom dia! O inesperado será muito mais interessante do que o planejado para você. Os números da sorte são 16, 41 e 97 e a cor sugerida pelos astros é a cor ameixa lunar.
3: E agora, as previsões astrais para Sagitário, de 22 de novembro a 21 de dezembro.
2: Hoje, você atrai histórias para contar na próxima semana, viu, Sagitário? Os números da sorte são 28, 52 e 84 e a cor sugerida pelos astros é a cor laranja.
3: Previsões astrais para você que é de Capricórnio, de 22 de dezembro a 20 de janeiro.
2: Olha, Capricorniano, Capricorniana, bom dia! Saiba, Capricórnio, nem todo resultado importante nasce do esforço. Alguns nascem do momento certo. Os números da sorte são 13, 66 e 90. A cor sugerida pelos astros é a cor cinza.
3: Alô, você que é de Aquário, de 21 de janeiro a 19 de fevereiro. Os astros falam pra você.
2: Você do signo de Aquário, Aquariano, Aquariana, bom dia! Olha, Aquário, o universo entrega um sinal através de algo extremamente comum para você. Portanto, esteja sempre com a mente aberta para perceber os sinais que estarão entrando no seu jogo nesses próximos 3 dias. Os números da sorte são 24, 57 e 81. A cor sugerida pelos astros é a cor verde atlântico.
3: E agora, as previsões para peixes, de 20 de fevereiro a 20 de março.
2: Para todos nós de peixes, colegas piscianos e piscianas, olha, peixes, bom dia. Uma memória antiga pode trazer uma resposta bem atual. Portanto, esteja atento e atenta aos sinais que estarão com você. Os números são 31, 49 e 93. A cor sugerida pelos astros é a cor índigo.

0: Veja só, minha gente, no gentil oferecimento de Sempre Internet, acabamos de apresentar para você as previsões do Zodíaco, seu mapa astral, já se preparando para o final de semana. Volta amanhã, a partir das 8h15 da manhã, aqui no programa Sucessando. Mas também os astros deixam uma mensagem para todos os signos nesse final de semana. E a mensagem, ela fala da seguinte forma: o inverno chegou, o fim de semana já está começando, porém os astros lembram, nem toda torcida faz barulho. Algumas das maiores forças da vida trabalham em silêncio. Portanto, prepare o seu coração, porque julho já começa a aquecer os sonhos quem plantou no mês de junho. Portanto, quem plantou agora vai colher bons resultados. Nessa sexta-feira, os astros desenham um fenômeno raro, a formação simbólica da arquibancada das estrelas chamadas frias. É um céu que fala sobre apoio, que fala sobre pertencimento e principalmente sobre preparação emocional. Nem todo mundo está em campo hoje. Alguns estão na arquibancada da própria vida apenas observando, aprendendo e entendendo qual será o seu próximo movimento. O universo, ele pede agora, dentro do inverno, um recolhimento, mas um recolhimento inteligente, pois o fim de semana pede conexão.
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0: essa música é boa. E essa boca aí, ela fala só também beijo, hein? Bom dia, agora são 7 horas e 55 minutos. São 7h55, uma excelente manhã pra você. Muito obrigado pela sua audiência, muito obrigado pela sua companhia, minha gente. E agora é hora do nosso devocional, é hora do momento da nossa oração. Olha só que delícia, gente, que beleza. Nós chegamos aqui, olha, na sexta-feira já. Passo rápido, né? Tantas coisas boas aconteceram, tantos desafios chegaram, tantas coisas ruins também se passaram, mas aqui nós estamos com a graça de Deus na nossa vida e principalmente no nosso caminho. Por isso, hoje, nessa sexta-feira, já na reta final do mês de junho, nós unimos o nosso coração para agradecer a Deus por tantos aprendizados, por tantas coisas boas, e por isso o nosso coração se enche de gratidão, porque esse é um momento de gratidão. Obrigado, Senhor, porque o Senhor esteve do nosso lado. Obrigado, Senhor, porque o Senhor nos sustenta. A gratidão, ela faz parte da nossa rotina. A gratidão, ela faz parte da nossa manhã. A gratidão é a palavra mais bonita que hoje nós plantamos. Hoje nós plantamos a semente da gratidão, porque amanhã ou depois nós também queremos colher os frutos de uma boa gratidão. Isso é muito bonito, isso é tudo de bom quando a gente fala grato a Deus por tantas coisas, grato a Deus porque estou aqui nesse momento, nós estamos aqui neste momento. E uma coisa, Senhor, nós pedimos que o Senhor sempre nos dê sabedoria e entendimento para aceitar as pessoas e também as coisas ao nosso redor. Mas acima de tudo pedimos, não deixe que a vaidade esteja ao nosso lado. Não, nós não queremos ser pessoas vaidosas, nós queremos ser simples e humildes diante da sua grandeza, diante da sua palavra. A vaidade não prevalecerá no nosso caminho, a vaidade não entra na nossa vida, a vaidade não entra na nossa casa, a vaidade, ela tem o poder quebrado perante a nossa gratidão. A vaidade não prevalece sobre a nossa vida, porque somos obedientes apenas aos seus ensinamentos e às suas palavras. Por isso, esteja, Senhor, iluminando o nosso caminho e principalmente a nossa mente, para que, diante das dificuldades e, é claro, diante daqueles momentos não tão bons, estejamos com nosso coração aberto e ligado ao seu Senhor Jesus. Acalma o nosso coração, acalma a nossa mente, porque nós somos os seus filhos e filhas que aqui estamos.
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2: As tempestades da vida, muitas vezes, são inevitáveis, imprevisíveis e inadministráveis. Chegam de súbito e nem sempre conseguimos triunfar sobre elas. As tempestades revelam nossa impotência e assolam a nossa alma com muitos temores. Os discípulos de Jesus estavam no meio da tempestade, no mar agitado da Galileia, assaltados pelo medo. As ondas açoitavam implacavelmente o barco deles, e o naufrágio parecia ser o desfecho inevitável dessa tragédia. Quando a esperança de salvamento já se havia dissipado, depois das 3 horas da madrugada, Jesus foi ao encontro deles andando sobre o mar revolto. Quando eles o viram, mais assombrados ficaram e, tomados de medo, gritaram: "É um fantasma!" Jesus, porém, lhes disse: "Tende bom ânimo, sou eu, não temais." Jesus vislumbrou uma tempestade mais avassaladora dentro deles do que fora deles. O mar, como grande problema, aliás, o maior problema deles, não era o mar revolto, a circunstância, mas o sentimento. Jesus os libertou do medo com sua presença e com a sua palavra, mas os liberta também da circunstância tempestuosa caminhando sobre as águas. Jesus estava mostrando que as ondas que conspiram contra os seus discípulos estavam literalmente debaixo dos seus pés. Jesus é maior do que nossos problemas, por isso não precisamos ter medo, pois Ele está no controle.
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Conta-se que certa vez um homem muito maldoso resolveu pregar uma peça em seu mestre, famoso por sua sabedoria. Preparou uma armadilha infalível, como somente os maus podem conceber. Tomou um pássaro e o segurou entre as mãos, imaginando que iria até o idoso e experiente mestre, formulando-lhe a seguinte pergunta: Mestre, o passarinho que trago nas mãos está vivo ou morto? Naturalmente, se o mestre respondesse que estava vivo, ele o esmagaria com as mãos, mostrando o pequeno cadáver. Se a resposta fosse que o pássaro estava morto, ele abriria as mãos, libertando-o e permitindo que voasse, ganhando as alturas. Qualquer que fosse a resposta, ele incorreria em erro aos olhos de todos que assistissem à cena. Assim pensou, assim fez. Quando vários discípulos se encontravam ao redor do venerando senhor, ele se aproximou e formulou a pergunta fatal. O sábio olhou profundamente o homem nos olhos. Parecia desejar examinar o mais escondido de sua alma e depois respondeu calmo e seguro: O destino desse pássaro, meu filho, está em suas mãos. Divino Espírito Santo, luz e graça do universo, iluminai nosso planeta, clareando nossas mentes.

0: do livro de Salmos. Por que te glorias na malícia, ó homem poderoso? Pois a bondade de Deus permanece continuamente. A tua língua intenta o mal, como uma navalha amolada traçando enganos. Tu amas mais o mal do que o bem, e a mentira mais do que o falar a retidão. Amas todas as palavras devoradoras, ó língua fraudulenta. Também Deus te destruirá para sempre. Arrebatar-te-á e arrancar-te-á da tua habitação e desarraigar-te-á da terra dos viventes. E os justos o verão e temerão, e se rirão dele, dizendo: eis aqui o homem que não pôs em Deus a sua fortaleza. Antes, confiou na abundância das suas riquezas e se fortaleceu na sua maldade. Mas eu sou como a oliveira verde na casa de Deus. Confio na misericórdia de Deus para sempre, eternamente. Para sempre te louvarei, porque tu o fizeste, e esperarei no teu nome, porque é bom diante de teus santos. Você não está sozinho, porque cada dia é um novo dia e um recomeço.
1: Cantai a Deus. Bom dia, meus irmãos e irmãs, que o seu despertar seja alegre nesta sexta-feira. E dá tempo de você colocar a sua família, suas preocupações, seus problemas no coração de Jesus. Nós iremos fazer 24 horas de missa e adoração. Acesse o site www.padrereginaldomanzotti.com.br agora, no ônibus, no carro, em casa, no trabalho. Em nome do Pai, do Filho e do Espírito Santo. Amém. Ó meu Jesus, no seu sagrado coração, eu confio as minhas intenções no despertar deste dia. Sagrado coração de Jesus, fonte de todas as graças e merecimentos, onde procurarei tesouro que contém todas as riquezas de vossa clemência e bondade? Onde baterei, a não ser na porta do vosso coração? Ó Sagrado Coração de Jesus, nesta manhã venho pedir consolação quando na aflição, proteção quando perseguido. Venho pedir, ó Sagrado Coração de Jesus, nesta manhã, força quando oprimido de tristeza. No teu coração, Jesus, encontro luz quando estou envolvido em trevas de dúvida e incredulidade. No despertar deste dia, Sagrado Coração de Jesus, eu venho reafirmar a minha confiança em vós. Doce Coração de Jesus, sede o meu amor. Doce Coração de Maria, sede a minha salvação. Sagrado Coração de Jesus, me proteja em todos os caminhos e decisões a serem tomadas hoje. Mas não permita, ó meu Jesus, que decisões tomadas me afaste do teu coração. Ao contrário, infunda-me vosso Espírito Santo, para que os sentimentos cultivados em mim sejam sentimentos de amor, justiça e ternura, que eu possa, ó Sagrado Coração de Jesus, ter o meu coração semelhante ao vosso. E se preciso for, ó Sagrado Coração de Jesus, arranque este coração de pedra e coloque um coração capaz de amar. Sagrado Coração de Jesus, eu consagro este dia a vós. Amém. Pai nosso que estais no céu, santificado seja o vosso nome. Venha a nós o vosso reino, seja feita a vossa vontade, assim na terra como no céu. O pão nosso de cada dia nos dai hoje. Perdoai-nos as nossas ofensas, assim como nós perdoamos a quem nos tem ofendido. E não nos deixeis cair em tentação, mas livrai-nos do mal. Amém. Um bom dia no coração de Jesus.

coisas Ele fez em nosso favor. Obrigado, meu Deus. Obrigado, Senhor. Força nessa palma para o Senhor. Ele é digno de todo louvor e de toda adoração.

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0: Bom dia, mandar um abraço, Sirinho, que na Vardar fora, o Edivano e o Nonô lá no Curiti Cumprido, e o Margoso na escuta. Passamos mais o Chitãozinho, chororó. É, terra tombada.
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3: Bom dia, Cássio Amorim. Ô, Cássio, se você puder, passa pra nós aí, Eduardo Costa. Ah, aquela música, sou, esqueci o nome dela. Ah, dizem que sou cachaceiro. Quero oferecer para toda a minha família, para vocês aí da rádio, para minha amiga Maria do Preciso lá no Grotão, minha prima Libério no Bugio e pro Tim Mauro lá na Fazenda Espelho d'Água. E para todos os ouvintes da Exclusiva. Então, um abração para você, você fica com Deus, viu? Deus te abençoe.

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2: Bom dia, bebê! Sextou, né? Hoje é dia de balaculejo, balacujá. Ou toca pra nós aí, Fátima Leão, agora.

0: tem que ser agora, né? Te prometo e te faço meu eterno amor.
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1: 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Agora são 8 horas e 35 minutos, minha gente. 8h35. Bom dia. Olha só. Eu quero já aproveitar, né, convidando, já tem muita gente hoje participando da nossa programação, mas convidar você também para participar aqui comigo. Hoje, nessa sexta-feira, nós temos aqui para você o kit churrasco do gentil oferecimento lá do Shopping da Carne Frigotudo. Hoje nós também nós temos o MacBurger aqui na nossa programação. 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Nós também temos aqui hoje para você um kit do café também aqui da nossa programação Café Sete Lagoas. Isso mesmo, o Café Sete Lagoas patrocinando também a nossa programação hoje. Que coisa boa! Você quer participar? Então a partir de agora no 37 3513 0001. Churrasco, sanduíche. Eu quero ver hoje todo mundo participando com muita alegria aqui na nossa programação, porque afinal de contas hoje é sexta-feira. Olha, deixa eu mandar um grande abraço para as meninas que estão acompanhando a nossa programação lá na Comercial Buriti, na Rua Padre João Porto. Deixa eu mandar um grande abraço para a Débora e para todas as meninas que estão lá trabalhando já na Comercial Buriti. Elas falaram que estão sentindo a minha falta lá na loja, né? Sei, tá sentindo a falta? Pode deixar que eu vou ir, viu? Um abraço para todo o pessoal da Comercial Buriti! Um abraço aqui também, muito especial para as nossas ouvintes. Tá lá no bairro Loteamento. Bom dia!
2: Bom dia, Cássio Amorim. Meu nome é Daniel, sou aqui da Vale das Flores e queria estar participando da promoção do kit churrasco. Churrasco.
1: Alô, Daniel. Bom dia pra você, Daniel Carvalho. Tá acompanhando aí a nossa programação. Muito obrigado, viu, Daniel, pela sua audiência. Muito obrigado pela sua companhia. Um abraço aqui também especial para Maria Luísa, tá na sintonia da nossa programação. Bom dia!
3: Aqui é Maria Luísa de Amorim Ferreira, do Bar Santo Antônio. Meu telefone é 3956-1262. Eu quero participar das promoções, viu, Cássio?
1: Tá certo! Um abraço para você também. Tudo de bom, muito obrigado pela audiência, obrigado pela sua companhia. Tudo de bom, viu? Deixa eu ver, tem mais gente, alô!
4: Cássio Amorim, bom dia a todos da rádio, bom dia a todos os ouvintes. Aqui é do Cineia de Cidade Jardim. Gostaria de mandar um forte beijo e abraço para todos vocês. Que Deus abençoe essa sexta-feira, com final de semana. E gostaria de colocar meu nome aí na promoção do Cineia Aparecida Silva, Cidade Jardim. Meu telefone é 3961-9171. E que Deus abençoe todos vocês. Fica com Deus, viu? Se puder colocar pra nós aí, Ana Castelo, José Felipe, eu agradeço. A boca mente. Fica com Deus e um bom final de semana pra todos. Tchau.
1: Tchau, um abraço pra você também. Tudo de bom, muito obrigado pela audiência, obrigado pela companhia.
5: Churrasco, sanduíche. Bom dia. Ô, Cássio, coloca meu nome no sorteio aí. Mandou um alô pra todos que tá fazendo um silo aqui no Silvocampo aqui. Galera do Pedrinho. Bora que bora, hein?
1: Abraço pra você, Alisson. Pessoal aí, preparando o silo, né? Que coisa boa. Abraço pra vocês, bom trabalho. Obrigado pela audiência. Muito obrigado pela companhia sempre. Wesley, o pessoal da Cispel Acabamentos tá aqui com a gente, tá pedindo som. De calcinha preta, tá certo? Alô, pessoal da Cispel, bom dia! Muito obrigado, viu, pela audiência, obrigado pela companhia!
6: Bom dia, Cássio Amorim, meu nome é Caicil Ferreira, aqui do bairro Cidade Jardim. Tava querendo participar da promoção do kit churrasco, sanduíche.
1: Tá certo, um abraço pra você, meu amiguinho, tudo de bom. Muito obrigado pela sua audiência, obrigado pela companhia. Abraço aqui também, muito especial, deixa eu ver aqui, alô!
7: Oi!
1: Oi!
7: Bom dia!
1: Bom dia, tudo bem com você?
7: Tudo bem.
1: Com quem
7: e
1: estou?
7: Você aí?
1: Eu tô bem demais, graças a Deus. Com quem estou falando?
7: É com o Levi.
1: O Levi.
7: Floricultura, Recanto das Flores.
1: O Levi da Floricultura, Recanto das Flores. Tudo beleza por aí?
7: Tudo beleza, graças a Deus.
1: Trabalhando muito por aí?
7: Bastante, graças a Deus. tô no clima.
1: Isso, tá no clima, isso é bom. Já tá no clima do final de semana já, Levi?
7: Tô no clima do final de semana já, viu? Tô no clima mesmo, viu?
1: Oh, que beleza, que bom aí, que seu final de semana seja muito abençoado, viu?
7: Pra nós todos, se Deus quiser.
1: Amém. Quer aproveitar e mandar abraço, Levi? Fica à vontade.
7: Manda um abraço pra minhas filhas, manda um abraço pro Francisco lá de Pompeu Velho, um rapazinho que é meu amigo.
1: Ah.
7: um estudante lá da escola.
1: Ah, e ele já ouviu você falar na rádio?
7: Já, ele fala que vem todo dia.
1: Ah, coisa boa. Um abraço para o Francisco e todo o pessoal lá de Pompeu Velho, que está sempre aí acompanhando nossa programação. Muito obrigado pela audiência, obrigado pela companhia. Abraço, né, para todo o pessoal da Escola Estadual Ministro Francisco Campos, na pessoa do Levi. Isso. Eu cumprimento todos os funcionários e também a direção da escola, viu, Levi?
7: Isso aí também, né? Vai ser tudo bom, correr tudo bem, se Deus quiser. E eu quero ganhar esse kit de churrasco aí hoje, viu, Cássio? Deixa de ser dedo duro, viu?
1: A Maria que tá te atrapalhando, viu?
7: A Maria?
1: É ela que... Uai, ela falou que você não pode ganhar, não. Dizer que você já tem muita coisa e ela não tá querendo que você ganhe, não. E ela falou.
7: Ela falou?
1: Falou, você acredita?
7: Uai. Eu mando abraço até pra ela, então eu sei ser inimigo dela.
1: Uai, mas você confia na Maria, Levi?
7: Uai, eu confiava, né, você tá falando isso aí?
1: Não confia nela não, viu? Não confia porque você não sabe o que é que passa dentro da cabeça e do coração dela, viu?
7: É mesmo?
1: Ixi, é muito ruim ela.
7: Ela é covarde, então?
1: Ela é covarde, isso? Igual a filha dela mesmo.
7: O quê? Igual a Cristiana?
1: A mesma coisa.
7: Jesus tem dó, Jesus.
1: Ai, ai. Olha, um abraço muito especial pra todos vocês aí, viu?
7: Obrigado, Cássio.
1: Tudo de bom, bom final de semana.
7: Obrigado, pra você também.
1: Tchau.
7: Tchau.
1: Ai, ai, deixa eu mandar um grande abraço ali pra Larissa Stephanie e também pra Edna Meno, estão acompanhando a nossa programação lá no bairro Morada do Sol, estão lá fazendo faxina, tá fazendo a faxina e acompanhando a nossa programação, hein? Que beleza, um grande abraço pra vocês, meninas, tudo de bom, muito obrigado pela audiência, obrigado pela companhia, um abraço para Caroline Laís, lá no bairro São José, também está acompanhando a nossa programação. Tudo de bom pra você, obrigado pela audiência.
8: Bom dia, Cássio Mourinho, tudo bem com você? Eu
1: bom
8: sou a Creuza aí de
1: Santana Alves.
8: Quero participar do sorteio aí. Quero mandar um abraço pra meus netos Brian Matheus, lá em Papagai, e a Moniela e Ana Clara em Pompeu. Sou de Poço Mesquita, bom dia.
1: Passa
8: uma música do Luciano Silva pra mim.
1: Bom dia, tudo de bom, Porto Mesquita. Abraço também pra Cássia Isabela, tá lá no bairro Morada do Sol. Alô, pessoal da JMO. Que é a JMO? Fala aí pra mim, Cássia Isabela. Um grande abraço pra vocês aí no bairro Morada do Sol. Pessoal trabalhando, tá acompanhando nossa programação, pedindo som de Panda. Bom demais, hein? Tudo de bom pra vocês aí. Obrigado.
9: Oi, Cássia, sou a Helena.
1: Oi, Helena.
9: Eu quero participar do churrasco. Mando um beijo, um abraço lá pro meu pai, lá pro Pau Terra.
1: Pessoal do Pau Terra. Alô, pessoal do Pau Terra. Bom dia, tudo de bom. Helena, gracinha de você, hein? Um abraço, tudo de bom.
10: Bom dia, Cássio Mourinho, tudo bem? Aqui é o Arnaldo do bairro Belvedere.
1: E aí, Arnaldo?
10: Quero participar do sorteio aí, viu? Ganhar esse kit churrasco aí, ó. Alô?
1: Tá certo.
10: Um abraço pra minha mãe Matilde, que tá te ouvindo aqui.
1: Ô, dona Matilde.
10: Todo mundo do bairro Belvedere.
1: Bairro Belvedere, dona Matilde.
10: 998-42-8372.
1: Tá certo. Um abraço, né, muito especial pra vocês. Dona Matilde, um beijo no coração da senhora. Tudo de bom, muito obrigado pela audiência. Obrigado pela companhia sempre. Pessoal, a JMO é a gente... JMO Palheiros, né? Tá certo. Abraço, pessoal da JMO Palheiros. Alô!
11: Alô!
1: Bom dia!
11: Bom dia! Tudo bem, Cássio?
1: Eu tô ótimo, graças a Deus. E você, tá tudo ótimo?
11: Tudo ótimo.
1: Tá preparado pro final de semana?
11: Preparada.
1: Vai divertir bastante, descansar?
11: Descansar. Festa junina.
1: Ah, festa junina é muito bom. É, tem que aproveitar, né? Porque
11: aqui tem.
1: Isso, tem que aproveitar. Ah, esse final de semana é festa junina nas escolas?
11: É.
1: Ah, que beleza. Você fala de qual bairro?
11: Bairro Capitão Custódio, em Felislândia.
1: Pessoal do Capitão Custódio, no bairro Felislândia. Mas as escolas aí em Felislândia vai curtir, vai fazer as festas tudo esse final de semana?
11: Esse final de semana é numa escola no bairro aqui no Alto Social.
1: No Alto Social, que beleza. Você gosta de festa junina?
11: Eu gosto, quadrilha, adoro.
1: O que mais que você gosta?
11: Gosto mais de comer a canjica.
1: Que delícia, canjica é bom demais, aquela canjica.
11: Adoro canjica.
1: Uma canjica cremosa é tudo de bom, você não acha?
11: Como é que é?
1: Uma canjica cremosa é tudo de bom.
11: Ótimo, é ótimo.
1: É ótimo, isso mesmo.
11: Eu vou lá só pra comer a canjica.
1: Que delícia, é bom demais, hein? Olha, é bairro o quê? Padre Custódio, você falou que você mora?
11: Capitão Custódio, em Felislândia.
1: Capitão Custódio, pessoal do Capitão Custódio. Isso mesmo, quer aproveitar e mandar abraço? Fica à vontade.
11: Abraço pra minha irmã, Cláudia. Com meu namorado, Júnior Lima. E para todos da rádio, que eu adoro essa rádio.
1: Tá certo, um abraço muito especial também para você, Luísa. Vá aproveitar com muito carinho e com muita alegria o seu final de semana, viu, Luísa?
11: Obrigado, você também.
1: Fica com Deus.
11: Com Deus, tchau.
1: Tchau, pessoal. E acompanhando nossa programação em Felislândia. Capitão Custódio, tudo de bom pra vocês aí, obrigado.
12: Bom dia, Cássio Amorim.
1: Bom dia.
12: Como é que vocês estão? Eu sou eu, meu querido.
1: Aqui, tô aqui,
12: você
1: ó.
12: Você não tocou minha música quando você pirraçou, hein?
1: Ah, nossa. Eu?
12: Cara, o Cássio, tô nem velho de vocês, vendo aqui, todo mundo aí de moletom, todo mundo de blusa de frio. Moça, aqui tá um calor insuportável.
1: Aonde? Ah, o Bruno.
12: Eu tô sentado aqui na hora do almoço, agora aqui, eu nem almoçava, não sei.
1: Ah, não é possível.
12: Tô pensando seriamente ir embora. Não tô aguentando, não. Não aguento o sol, mas...
1: Onde que tá fazendo esse calor? Eu quero saber esse calorzaço e essa temperatura toda. Você vai me contar agora. Alô, Bruno? Alô?
13: Alô?
1: Bom dia!
13: Bom dia, bom dia pra você. Pra mim, boa tarde. Bom dia, bom dia.
1: Bom dia, boa tarde. Quantas horas aí agora, então?
13: Faltando 10 para 1, tô aqui pensando se eu pego serviço, se eu vou embora.
1: 10 para 1? E aonde que você tá agora?
13: Oh, eu tô em... Hoje eu tô em Sutton, é perto de Birmingham. Mas eu... É, perto de Birmingham, isso.
1: Como é que é? É Sutton?
13: É, Sutton Coldfield. É perto de Birmingham. Birmingham é a segunda cidade maior da Inglaterra, depois de Londres. A primeira é Londres, depois é Birmingham.
1: Ah... É muito longe. E aí, agora tá fazendo muito calor?
13: Cássio do céu, tô custando aguentar, juro pra você.
1: Qual a temperatura mais ou menos em média daí, hein?
13: Agora tá fazendo 34 hoje, ontem fez 33.
1: Cê
13: mas
1: tá
13: o governo
1: doido.
13: Soltou até um alerta já pras pessoas hidratarem. Não tá tendo nem escola pra você ver tanto que tá quente.
1: Nem aula não pode ter?
13: Nem aula, o inglês não é acostumado com sol não, né, Cássio?
1: 34 graus nesse momento aí é muita coisa.
13: Não, é que nós estamos acostumados com 5 graus, menos 5, aí é bom.
1: Jesus amado. Misericórdia.
14: Ô, Cássio, mas o frio é bem melhor do que o calor. O frio você veste blusa, põe duas meias. Agora o calor não tem jeito.
1: Calor não tem jeito, não. O calor é complicado, viu? 34 graus é muita coisa.
14: E outra coisa, a gente procura ventilador, essas coisas. Você vai na loja que vende eletrodoméstico, chega lá, a prateleira tá vazia. Falou que vai fazer calor, os ingleses saem tudo comprando as coisas, tudo. Chega no supermercado, não tem água. Fica
1: que
14: difícil.
1: Isso. É uma vida, então, bem difícil, hein?
14: Não, eu tô quase. O caso, juro por Deus, eu tô quase indo embora. Vou chegar perto de Alegre igual e falar que eu vou embora. Não, não vou trabalhar, não. Hein?
1: Nossa, Deus do céu, misericórdia. É, não é fácil.
14: Tô viviando aqui no sol, vi que eu tô numa dó, Deus.
1: Ah. Olha, e você até agora nem almoçou ainda?
14: Não dou conta de almoçar, não, ué. Não tem jeito de almoçar num calor dessa, não.
1: É muito calor, né?
14: Nossa, demais, insuportável. Vocês estão de boa, né? Só no friozinho.
1: Não, agora aqui não, agora aqui é frio. Nós estamos no período de frio, nada de calor agora.
14: Então, coisa boa, hein, gente?
1: É, já, mas você sabe, né? Pompeu é muito quente. Aqui, Pompeu é muito quente. Olha, aproveita.
14: E aí tem uma vantagem. Aqui, como o tempo é frio, debaixo da terra tá frio. Os canos. Moça, a gente chega na. Cheguei lá em casa ontem, falei, vou tomar banho na água fria hoje. Liguei a água, fui entrar no bar d'água, até gritar, eu gritei. É a mesma coisa de estar na geladeira a água.
1: Você tá doido. Não dou conta disso, de jeito nenhum. Meu Deus do céu. Olha, eu vou aproveitar, né, que você tá aí na linha, Bruno. Aproveita e manda um abraço muito especial pra toda a sua família, porque tem muita gente mandando abraço pra você aqui também, viu?
14: Nossa, eu não acredito, não. Manda um abraço pro meu povo aí, pro meu pai, Luziar.
1: Isso.
14: Já tá ouvindo a rádio aí.
1: Tá ouvindo.
14: Irmã, Danube.
1: Isso.
14: Meu irmão lá em Belo Horizonte, Thiago, minha filha Ana Clara, pra todo mundo, meus amigos.
1: Isso.
14: Pra todos os ouvintes também aí que me conhecem.
1: A Aline Mara tá mandando.
14: Quem me conhece também.
1: Isso. Não, vai ser. O pessoal te conhece muito, tá todo mundo aqui te mandando abraço, viu?
14: Ah, obrigado. Manda um abraço pra todo mundo aí também.
1: Isso aí. Aproveite bastante o seu calor aí, viu, meu filho? Fica com Deus.
14: Amém, com Deus também. Vou pra praia daqui a pouco, não vou trabalhar mais não.
1: Vai pra praia. Tem praia aí perto?
14: Ah, não, é umas 2 horas daqui, tipo, daqui em Liverpool. Liverpool é aqui 2 horas.
1: Não, é muito longe, 2 horas é muita coisa de viagem.
14: Rafi, põe 20 de gasolina.
1: Deus me livre, caminhar 2 horas pra ir pra praia.
14: Vou, fico lá e volto.
1: Ai, ai, um abraço.
14: Eu sou animado demais pras coisas, cara.
1: Eu sei, tem que aproveitar mesmo, tá certo? Mas muito cuidado, viu? Aproveita com cuidado.
14: Não, tá bom, tome sim.
1: Um abraço pra vocês aí, viu?
14: Pra você também, Cássio. Até mais.
1: Até mais. Um abraço muito especial pro Bruno. Tá aí nessa cidade que eu não sei falar o nome direito. Muito estranha essa cidade. Eu não sei falar o nome, não. Eu já até esqueci o
14: Sutton.
1: Nome. Sutton. Sutton.
14: É, Sutton Coldfield.
1: Sutton Coldfield. É. Tá aí, tá certo. Um abraço especial pra todos vocês aí.
14: A minha cidade é boa, minha cidade chama Derby.
1: Derby. Certo. É, isso aí tá mais fácil mesmo. Um abraço pra vocês aí, viu?
14: Até mais, Cássio. Até mais. Abraço pra vocês também.
1: Tchau.
14: Tchau, tchau.
1: Abraço aí para o Bruno, acompanhando a nossa programação. Muito obrigado pela audiência, obrigado pela companhia. Abraço pro Gabriel Assunção, tá lá na casa da sua avó Idalina, Paraguai. Aí tá mandando um abraço pra avó Idaline, também pro Lucas, Emanuel, a turma lá da JM Palheiros. Dona Idalina, Paraguai, eu conheço demais, uma pessoa maravilhosa. Um abraço, um beijo pra senhora, Dona Idalina. Se eu não tô muito enganado, também é a avó da Poliana. Eu acho que é a avó da Poliana. Um abraço aí pra vocês, tudo de bom. Obrigado pela audiência, obrigado pela companhia sempre. E é claro, aproveitando também, mandando um abraço pras meninas, acompanhando a nossa programação lá no Quati, lá no restaurante Quati, tá preparando a comida, tá preparando o almoço. Forte abraço.
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1: Essa música é maravilhosa. É o som de Renan e Raí, Coração Ferido, aqui na nossa programação. Bom dia.

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2: Agora são exatamente, minha gente, 9 horas e 3 minutos. Essa música é maravilhosa. É o som de Gustavo Lima, Abre o Portão que eu Cheguei. Tivemos também o som de Renan e Raí, Coração Ferido. Abraço aqui também muito especial pro pessoal e a turma grande da JMO Palheiros, tá aí na sintonia da nossa programação. Abraço para todos vocês aí, muito obrigado pela audiência, obrigado pela companhia. Yasmin, lá no bairro Morro Doce, um forte abraço para você, viu, minha querida? 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Bom dia.
3: Bom dia, Cássio. Bom dia, ouvintes.
2: Tudo bem com você?
3: Beleza.
2: Feliz sexta-feira pra você.
3: Sexta-feira, melhor dia da semana?
2: Com certeza.
3: Porque tá próximo do final de semana.
2: E eu tava doidinho que ela chegasse, viu? Tá tudo bem com vocês?
3: Sexta-feira é o dia de tomar cerveja com a uniforme da firma.
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3: Tem, aí tem prazo, hein? Isso que não tem dinheiro em entrada, é sem entrada.
2: É sem entrada.
3: Sem entrada, é sem entrada. O prazo pra pagar tem, é de 30 em 30 dias.
2: Não, mas eu quero saber se tem entrada.
3: Não, entrada não.
2: Não precisa.
3: Não se dá entrada, só 45 daqui 10 dias.
2: Dias pra
3: só
2: você...
3: daqui 10 dias.
2: Não, é
3: 45 os 10 vezes sem juros no carnê é 10 dias na entrada.
2: Não é 45, não?
3: Não, 45 é 24 vezes. 45 é 24 vezes. O sem juros é 100.
2: Mas deixa eu te falar uma coisa.
3: Já tá sem juros, eu quero uma entradinha, aí, pra tem que passar o um melzinho na boca do chefe aí. Dá uma entrada aí. Tem que adular o chefe aí. Tem que adular o papai aí, hein? Dá uma entradinha, dá um sinalzinho, né? Já tá sem juros aí. Tem que adoçar a boca do papai aí, né? Com uma entradinha, não? Mas essa entrada eu vou dar uma flexibilidade dela em 10 dias. Não sei se é hoje, não.
2: É, mas
3: hoje é quando mês?
2: Hoje é 26.
3: Então dia 6, hein? 6 de julho.
2: Mas por que não pode ser mais?
3: 6 de julho. Já tá sem juros, chefe. Já tá sem juros. Já tá sem juros.
2: Tá bom.
3: Então vai ser 6 de julho, 6 de agosto, 6 de setembro e aí vai.
2: Tá bom.
3: Até dar 10 vezes, né? Tá bom?
2: Tá bom.
3: E aquele cliente que fez simulado através do WhatsApp, através das redes digitais aí da Zema, que fez um orçamento de imóveis, né? Toda a linha de imóveis, foi lá, viu um guarda-roupa, uma cama, um colchão, um box, um armário, papá, não conseguiu fechar, volta lá hoje que eu tenho certeza que você vai fechar no carnê, tá? 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Então você tava pagando uma parcela lá de R$200, você vai pagar hoje na negociação talvez pela metade. 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
2: Só móveis.
3: Móveis, isso.
2: Então, outras coisas não.
3: Tudo tá negociado, tá barato também, lá na Zena gente caro, não, chefe. 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
3: 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Tá bom assim?
2: Não.
3: Tá bom não?
2: Não.
3: Não?
2: Não.
3: Você quer mais? Quer mais?
2: E lá tem aquele
3: telefone. Tem mais.
2: O telefone que a gente, mesmo que a pessoa tiver com nome restrito,
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3: 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Não me pergunte o telefone da Roberta, eu não decorei ainda.
2: Eu lá ia perguntar. Hein? Você foi mais esperto do que eu hoje.
3: E Cássio, também eu vou fazer uma utilidade pública. Vamos lá, pode ser?
2: Pode.
3: A gente está com oportunidade de emprego lá na área de vendas.
2: Uhum.
3: Quer ganhar dinheiro em vendas, gente? Candidate-se à vaga de vendas na Zema, porque lá, se você vender um garfo, você ganha comissão. Lá você não faz nada sem ganhar.
2: Tem um salário fixo mais a comissão.
3: Nada. Lá tem plano de saúde. Lá tem o Gympass, que é convênio com academias.
2: Uhum.
3: Lá tem folga no dia do seu aniversário.
2: Ah, tá.
3: Você tá fazendo aniversário hoje? Então você tá de folga.
2: Isso é legal, ué.
3: Tudo que vocês falam, quanto mais você fica no salão de vendas, pessoal da área de vendas, né? Do front de loja, lá front de vendas. ganha comissão. Se você ficar lá 10 horas vendendo, você vai ganhar 10 horas, né? Então, assim, é um setor muito bom de vendas. Eu estou com vaga aberta lá para setor de vendas. Tem um treinamento na Associação Comercial. Quem quiser começar a vender a partir do zero hoje, pessoa que nunca mexeu com venda, que é a pessoa que completou 18 anos, quer trabalhar na área de vendas, a gente tem um treinamento começando do zero. Lá na Associação Comercial, tem um coach vindo de Abaeté, ele já esteve aqui na rádio, que é o Thiago, né?
2: Thiago veio, sim.
3: Ele é coach, ele é professor da UENG, ele é professor da UENG lá de Abaeté, da Faculdade de Administração de Empresas, e ele dá um treinamento de vendas. Vamos começar do zero, vamos começar do zero vender, mas eu gosto de vender ali. Então vai lá pra Zema. Lá é a porta de entrada para esse mercado. E é um mercado desafiador, mas é um mercado bacana. É um mercado que dá dinheiro. Todo mundo quer comprar hoje.
2: Todo mundo?
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2: Uai, não sei.
3: Quem que não quer comprar? 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
2: Tá?
3: De eletrodoméstico, de imóveis, de celulares, de tecnologia. Todo mundo tem um sonho de consumo. Trocar os móveis da casa, trocar seu quarto, trocar sua geladeira. Né? Todo mundo tem esse sonho, né, de comprar um produto legal. Então, candidate-se na vaga da Zema lá, que a gente está contratando para o setor de vendas. Benefício lá, enche caminhão de benefício lá pro colaborador, você entendeu? Tem muito benefício, né? Ficou lá vendendo, gente. 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
2: Olha só, que legal. É. Mas para deixar o currículo vai
3: e
2: fazer...
3: outra coisa, além disso, os fornecedores dão incentivos das marcas. 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
2: A televisão?
3: O fornecedor.
2: Olha só, o próprio...
3: Nós chamamos de Geltas.
2: Como?
3: Gelta.
2: Gelta?
3: É, isso. Então, assim, é muito bacana isso aí, viu?
2: Olha
3: então,
2: só. Assim,
3: vendeu lá, Colormac, por exemplo, é um fornecedor que remunera bem o colaborador, né? Ele é o parceiro, revenda para os fornecedores, é um parceiro, não é um inimigo. Então, assim, tem muito incentivo do fornecedor para com a revenda.
2: Deixar o currículo?
3: Manda para o ezema26@zema.com ou entregar pessoalmente pro gerente lá na Zema.
2: Quem que é o gerente? Gerente lá?
3: Ah, tá chegando agora, né?
2: Quem?
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3: 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Quer um negócio mais fácil que isso? Vender? Não é fácil?
2: É.
3: Você chega lá, Leroy, Ari, quero uma geladeira. Você comprou a geladeira esse dia? Foi fácil. Não é difícil, não, né? É fácil vender pra você.
2: É, né?
3: Então, o cliente chega lá hoje. Aí outra coisa, tem uma linha de guarda-roupa agora que tá chegando com LED interno. Já viu?
2: Propaganda? Não, essa é chique, hein?
3: 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Muito bonito. 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
2: Quanto?
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3: 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Valeu, irmão. Obrigado pelo espaço. Tamo junto.
2: Valeu.
3: Vamos correr lá pra loja, eu tenho certeza que a loja tá cheia.
2: Segunda-feira como é que vai ser?
3: Segunda-feira fecha-se 1h só retorna na terça.
2: Mentira.
3: Nós vamos jogar bola?
2: Nós foi
3: convocado pra jogar bola, chefe.
2: Vocês vão fazer isso?
3: É, nós vamos convocar. O Ancelotti convocou nós.
2: Vocês vão fechar 1h e não vai voltar?
3: Só na terça.
2: Ô, trem,
3: vai. Vai ser bom picolé de limão. Valeu.
2: Vai pra cima, Brasil. Vai, Brasil.

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1: Agora são 9 horas e 23 minutos. Bom dia, Zezé de Camargo e Luciano. Muda de vida.

Agora são 9 horas e 26 minutos, minha gente. Bom dia pra você, muito obrigado pela sua audiência, obrigado pela sua companhia. Essa música é linda. É o som de João Paulo e Daniel. Você só me faz feliz. Bom dia, cidade.

0: Agora são 9 horas e 29 minutos. João Paulo e Daniel, Você Só Me Faz Feliz. Olha só essa música agora, é uma música linda, gostosa de ouvir. É a música de Dom João, Diga Sim Pra Mim. Bom dia, Pompeu, bom dia, região. Bom dia, Exclusiva.
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2: Essa música é maravilhosa, gente. Diga sim pra mim. É gostosa demais de poder ouvir essa canção. Claro, aqui a música não para, o mundo mágico do som está aqui na Exclusiva FM 97,9. Saiba sempre que é muito bom ter você aqui. É claro, a sua audiência é muito importante.
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2: Fique conosco, olha só essa música. Oh, Ivete Sangalo, A Lua Que Eu Te Dei. Bom dia, Pompeu, bom dia, região.

0: Essa música é linda, sim. Antiga, mais linda, que toca o coração. É a música de Ivete Sangalo, A Lua Que Eu Te Dei. Lá dos fundos do baú, né, no flashback. Um grande sucesso para relembrar nessa sexta-feira maravilhosa aqui na nossa programação, na Exclusiva FM. Bom dia, Pompeu, bom dia, região do Alto São Francisco. Bom dia para você na estrada. Deixa que eu te faça companhia, viu?
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essa música é maravilhosa. Isso é que é música de verdade, hein? Nosso programa Bom Dia Cidade, aqui na Exclusiva FM. Agora são 9 horas e 41 minutos. Uma excelente manhã de sexta pra você.

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1: Agora são 9 horas e 45 minutos, minha gente. Bom dia! E agora chegando para você a mensagem do dia na nossa programação.
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13: Uma mensagem de esperança para o seu dia a dia. Um sorriso é uma curva que pode endireitar as coisas. O tema da nossa mensagem de hoje é: tenha um bom dia. Certo dia, eu estava no mercado esperando na fila atrás de um homem que pagava suas compras. Após o pagamento, o caixa o despediu alegremente, dizendo:
0: tenha um bom dia. E para a surpresa do caixa e minha também, o homem explodiu irado. Este é um dos piores dias da minha vida. Como posso ter um bom dia? E logo depois de dizer isso, saiu rapidamente da loja. Eu compreendo a frustração desse homem, pois eu também tenho dias ruins e não tenho controle sobre eles. Eu me pergunto, como posso ter um bom dia se ele está fora do meu controle? É aí que me lembro destas palavras. Este é o dia em que o Senhor agiu. O Senhor, nosso único Deus, fez todos os dias. E nosso Pai Celestial vai mostrar-se forte a meu favor hoje. Ele tem o controle de tudo, sobre todas as coisas, mesmo sobre as coisas difíceis que aparecerão no meu caminho. Todos os eventos foram filtrados pela sua sabedoria e pelo seu imenso amor. E eles são oportunidades para que eu possa crescer na fé. O seu amor dura para sempre. O Senhor está comigo. Não temerei. Agora, quando as pessoas me desejam um bom dia, eu respondo: isto está além do meu controle, mas posso ser grato por tudo que vier e me alegrar, pois este é o dia que o Senhor fez. Nossa mensagem hoje foi baseada na palavra de Deus, no Salmo 118, versículo 24, que diz: este é o dia em que o Senhor agiu. Alegremo-nos e exultemos neste dia. Amigo ouvinte, um sorriso é uma curva que pode endireitar as coisas. Reflita sobre isso.
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Agora são 9 horas e 52 minutos. Esse é o som de Capital Inicial na nossa programação. Essa música, minha gente, é uma música maravilhosa. E olha só, essa outra então nem se fala, porque agora a gente vai ouvir o som de Cleiton e Camargo. Quando um grande amor se faz. Pensa numa música linda, gostosa de ouvir, hein? Bora curtir!

0: agora são 9 horas e 57 minutos. Linda essa canção. E agora, para fechar essa parte do nosso programa, chegando para você a alegria renovada com o Padre Christian Shankar.
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3: Nós sabemos que persistência, determinação, perseverança, autodisciplina, meta, objetivo, isso é para pouca gente. A maioria está igual azeitona em boca de banguelo, mais perdida do que cego no tiroteio. As pessoas, elas vão vivendo sem rumo. Você já pensou quem você quer ser daqui um ano? Você tem planos para quem você quer ser daqui a 5 anos? Quem você quer ser daqui a 10 anos? Tem gente que vai responder: eu não tenho a mínima ideia. Vai ser igual ou pior do que você está. Tem gente que responde o contrário: eu tenho. Eu sei o caminho que eu estou fazendo, eu sei aonde que eu tenho que passar, eu sei o curso que eu quero fazer, eu sei aonde eu quero trabalhar, eu seleciono as pessoas com quem me relaciono, eu escolho bem os lugares que frequento, eu sei claramente aonde eu quero chegar daqui a um ano, daqui a 5 anos, daqui a 10 anos. Isto é experiência.

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1: A todos a partir da Rádio Evangelizar, de onde tudo começa. As rádios irmãs cujos nomes cito neste momento. Saúdo você pela TV Evangelizar, sinal digital em todo o país, em várias cidades, canal aberto. Pelo YouTube, Padre Manzotti Oficial. Pelos aplicativos da Associação Evangelizar é Preciso e todas as plataformas digitais. Repito, falta um dia, é amanhã, 24 horas na presença do Senhor. Ainda é tempo de você mandar os seus pedidos de oração, 0800-410-6060 ou pelo WhatsApp 41-3221-6060. Em nome do Pai, do Filho e do Espírito Santo. Amém. Tendo Jesus descido do monte, numerosas multidões o seguiam. Eis que um leproso se aproximou e se ajoelhou diante dele, dizendo: Senhor, se queres, tu tens o poder de me purificar. Jesus estendeu a mão, tocou nele e disse: Eu quero, fica limpo. No mesmo instante, o homem ficou curado da lepra. Então Jesus lhe disse: Olha, não digas nada a ninguém, mas vai mostrar-te ao sacerdote e faz a oferta que Moisés ordenou para servir de testemunho para eles. Deixaram o leproso se aproximar. Já era um ato de misericórdia. Mas para que o leproso se aproximasse, é porque ele sabia que se sentiria acolhido. Jesus podia tê-lo curado à distância, mas não. Jesus, ele estende a mão. Não só isso, ele o tocou. Tocar um leproso é tornar-se impuro, tal qual. Mas o Senhor, e este é nosso Senhor Jesus Cristo, ele não foge das nossas fraquezas, ele não foge das nossas impurezas, ele não se esquiva das nossas feridas, ele se debruça, ele toca, ele cura. Nos coloquemos no lugar deste leproso hoje. Esse leproso não tem nome para que eu e você nos coloquemos no Evangelho. E a nossa frase é: Senhor, se queres, tu podes me purificar. Me purificar dos pecados, me purificar dos medos, me purificar das incertezas. Senhor, se queres, tu podes me curar. Complete a frase: se queres, tu podes me curar da depressão, da angústia, do isolamento, do medo, da incerteza. Se queres, tu podes me curar, Senhor, hoje. E cura-me a Diga qual é a cura que você quer pedir a Deus, nosso Senhor Jesus Cristo. E acredite que Ele não vai desviar o olhar. Acredite, Ele não vai se esquivar de nos atender. O Evangelho é claro. Ele estendeu a mão, curou, tocou. Ele toca nossas feridas. Por suas chagas fomos curados. Ele que foi chagado, chaga as nossas feridas. Ele toca-nos, Ele cura-nos. E Ele diz: eu quero, fica limpo. Então proclame o nome de Jesus agora. Jesus, Jesus, Jesus. Seja um silêncio por não saber o que dizer. Seja um brado, completando e dizendo: Jesus, me tire desta situação. Jesus, me tire deste problema. Jesus, me tire dessa noite escura. Jesus, me tire dessa tempestade. Jesus, me tire desta dor, desta incerteza. Jesus, se queres, tu podes me curar. Faça a tua oração, filho. Faça a tua oração, filha. O Evangelho é forte hoje. O Evangelho é tocante. Jesus não ficou à distância. E Ele não fica distante de mim e de você. Ele se aproxima, Ele está se aproximando. Sinta a presença de Jesus perto de você, do lado da tua cama, do lado da cama da pessoa que está inválida, do lado da pessoa que está entubada, do lado da pessoa que está convalescente pela idade avançada. O Senhor está do lado dos cuidadores. Ele olha, Ele se aproxima, Ele toca e diz: eu quero, fique limpo. Eu quero, fique curado. Faça um milagre em minha vida. Eu volto já. Volte comigo.
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0: 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Adriana, que a paz de Jesus esteja com você.
1: Amém, Padre. Minha bênção.
0: Bom dia. Bom dia. Deus abençoe, Adriana. Você fala de onde?
1: Falo de uma cidade aí, do Brasil.
0: Certo. Filha de Deus, de algum lugar do Brasil. Pois não, filha. O que está acontecendo?
1: Padre, eu estou pedindo oração para o meu esposo, que está para fazer uma cirurgia de aneurisma.
0: Tá.
1: Não foi marcado hoje, vou estar indo no médico pra gente estar marcando.
0: Tá bom.
1: Aí eu tô pedindo oração por ele.
0: Tá.
1: Tô querendo um aconselhamento, padre.
0: Pois não. Então, depois você, por favor, tem que voltar o telefone para dizer o nome do marido, porque é importante para rezarmos. Mas qual aconselhamento você quer pedir?
1: É porque eu tô para ir trabalhar fora. Eu ganhei a passagem, eu ganhei tudo. E aí surgiu esse de acontecer. E ele quer que eu vou. Então, eu tô. E nós precisamos que eu vá trabalhar.
0: Entendi.
1: Então, eu tô nessa situação.
0: É uma necessidade.
1: É uma necessidade.
0: Filha, o mais importante... O mais importante é vocês estarem de comum acordo. Isso é fundamental no matrimônio. Se ele tivesse se opondo, era diferente. Mas ele está concordando.
1: É.
0: Então, esse é um ponto de segurança. É verdade que você se preocupa por causa desse aneurisma. Mas é de imediato que você tem que ir para fora ou dá para...
1: Eu estou com a passagem comprada.
0: E ele, passagem comprada, e esse fora é muito longe ou é relativamente perto?
1: Longe, fora do Brasil.
0: Fora do Brasil. E ele ficará bem assistido? Ele tem família?
1: Tem.
0: E o que?
1: E tem meu filho. Eu tenho um filho de 18 anos.
0: 18 anos.
1: Isso.
0: E o que o teu filho fala?
1: Os dois falam que eu tenho que ir. Porque eu... Isso, padre. Eu venho orando, pedindo a Deus. Tenha tempo. Eu conversando com Deus. Que se fosse da vontade dele. E isso veio tudo.
0: Entendi.
1: Veio tudo assim, sabe?
0: Entendi.
1: Veio tudo encaminhado por Deus. E... Eles acham que eu tenho que ir.
0: Então, filha, e o que o teu coração fala?
1: Meu coração, pode falar com o senhor aqui. Meu coração fala para ir, mas eu tenho tanto medo. É o medo.
0: Medo?
1: Eu sei quando esse...
0: Medo
1: eu
0: do
1: tenho
0: quê?
1: Medo. Sei, padre. Eu fico com medo de deixá-los.
0: Tá.
1: Né? Mas... Na mesma hora que vem o medo, vem aquela certeza que tudo vai dar certo. E se eu entreguei para Deus, Deus não vai fazer milagre pela metade, não. Eu sou fiel.
0: Entendi.
1: E creio. Que
0: é uma decisão...
1: Mas hoje só me deu uma balançada.
0: É. Filha, é uma decisão difícil. Mas você, então, quando a decisão é difícil, você tem que tentar pegar... as confirmações ou as não confirmações. Veja, tudo isso brotou de uma súplica de Deus. Então, isso é um ponto positivo. Segundo, o principal, teu marido acha que você deve ir. Então, mais uma confirmação. Teu filho também. Depois ele vai ficar assistido. É uma necessidade que até você disse, trabalhando... você vai poder ajudar ao seu marido e ao seu filho.
1: Certeza.
0: Então não deixe esse medo paralisar. Toda mudança causa medo. O medo, ele, a gente vence com a fé e com a coragem. Então comece a pedir a Deus, me dê fé e coragem para seguir. E isso você está mostrando que tem. Então, filha, você tem a resposta. Vence esse medo em Deus.
1: Vence. Eu te clamei tanto. Eu então. Clamei hoje a Deus, à noite, à madrugada, eu clamando por Deus, e tocou no meu coração que hoje eu ia ligar e eu ia conseguir.
0: Isso.
1: Falar. E foi a primeira vez.
0: Louvado seja Deus. Mais um sinal. Mais um sinal. Você entende? Quando a gente está em dúvida, nós temos que caminhar pela fé. Então, pela fé, vá. Pela fé, siga. Reze comigo, Divino Espírito Santo.
1: Divino Espírito Santo.
0: Fortalecei-me.
1: Fortalecei-me.
0: Dai-me o dom da fortaleza.
1: Dai o dom da fortaleza.
0: Para superar o medo.
1: Para superar esse medo.
0: Mas eu peço, Senhor.
1: Eu peço, Senhor.
0: Que o meu marido.
1: Que o meu marido.
0: Fique sobre os cuidados.
1: Fique sobre os cuidados.
0: De Jesus das Santas Chagas.
1: De Jesus da Santa Chagas.
0: De Nossa Senhora do Carmo.
1: De Nossa Senhora do Carmo.
0: E de São Pio de Pietrelcina.
1: E São Pio de Pietrelcina.
0: Que nada de mal aconteça com ele.
1: Que nada de mal aconteça com ele.
0: Proteja meu marido e meu filho.
1: Proteja meu marido e meu filho.
0: E me dê discernimento.
1: E me dê discernimento.
0: Força.
1: Força.
0: E coragem.
1: E coragem.
0: Para seguir o caminho.
1: Para seguir o caminho.
0: Amém.
1: Amém.
0: Que Deus te abençoe, filha de Deus, de algum lugar do Brasil, que acompanha certamente pelo YouTube. Eu vou para o intervalo e eu volto com a leitura orante. Nós estamos em 1 Coríntios. Volte comigo. Chame um amigo, uma amiga. Volte comigo.
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0: Você de Curitiba, região metropolitana, venha fazer parte deste grande momento de oração. 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Para que você se programe, se vai acompanhar em casa, começa amanhã às 19 horas, missa de abertura. Lembrando que

0: suporte para o governo do Estado ou para o Senado, também tem maior chances de levar as vagas. Em relação a fake news e inteligência artificial, a legislação brasileira tem previsão de punição para os candidatos, punição severa, inclusive, não significa que esse recurso não será utilizado. Nós vimos, antes mesmo do início do processo eleitoral, alguns casos que são simbólicos. Quando Flávio Bolsonaro foi se encontrar com o presidente americano Donald Trump, nós vimos que apareceram na internet várias fotos com aparência de fidedignas de várias lideranças fazendo uma brincadeira na internet, todas com uma foto ao lado de Donald Trump. Foto manipulada, inteligência artificial, nesse caso sem punição, porque tratava-se de uma brincadeira e muitos deixaram claro isso. Mas imagina na campanha, se você coloca um candidato ao lado de alguém ligado ao crime organizado, por exemplo, então se você coloca um candidato ao lado de um adversário, isso provoca um estrago que é impossível corrigir, porque a correção chega para algumas pessoas, mas não há garantia de que a correção chegue para todos aqueles que acessaram o primeiro material. Então esse é um risco que nessa eleição vai ser grandíssimo. Os veículos de imprensa têm um papel importante, que é na checagem. Existe instrumento de tecnologia também para checagem de se é falso ou verdadeiro. Cumpriremos, como sempre, um papel fundamental, que é de desmentir o que não é verdade, mas nós sabemos que depois que alastra é igual visgo, é uma erva daninha. Fake news, inteligência artificial para fake news é um negócio difícil de você conseguir minimizar o dano, Júnior.
1: Ô Eduardo, uma eleição, a gente está falando basicamente aqui da eleição presidencial, né? Até porque as eleições nos estados ainda, as eleições ainda estão meio sem saber qual caminho que vão ter aí nesse processo. Estou falando de Minas, São Paulo, Rio, né? As coisas estão meio com uma névoa à frente ainda. Mas a gente está falando de uma eleição presidencial polarizada e ainda mais digital.
2: Pois é. Se ela é digital e o digital, a internet, é uma terra sem lei, e se a gente não vai ter uma eleição de ideias? Nós não vamos ter uma eleição de ideias, de planos de governo. Nós vamos ter uma disputa de escândalos. Qual lado é mais podre? Porque o que está aí colocado é isso. Nas últimas 48 horas, é o que se discute, e a Quest foi à rua para saber. Vocês estão mais assustados com o homem lá da Bahia, o Wagner, ou com a Michelle? Nesse cenário, Júnior, os colegas são mais qualificados do que eu tenho uma tristeza profunda. E quando eu estou muito triste, Júlio, eu procuro escapes. Eu tenho me curtido o máximo que eu posso a Copa do Mundo, sabe? Que ontem já bateu 3 milhões, 600 e tantos mil espectadores. É um sucesso. Futebol é um negócio fantástico, né, Júlio? O que o mundo assistiu ontem, a mesma seleção que perde para a Costa do Marfim, empata com o coração, ganha da Alemanha, isso é só futebol. E foi no futebol que eu encontrei uma saída para esse momento que o Brasil vive. Ô Júnior, sabe onde que eu fui buscar uma solução para a polarização no Brasil? No Uzbequistão. Porque lá tem um jogador, olha o nome dele, está escrito na camisa dele, nas costas dele.
1: Cuidado.
2: Faz o LL.
1: Ah, eu vi.
2: E o número dele?
1: 22.
2: Então esse é o cara que agrada quem gosta de Lula e Bolsonaro, resolveu.
3: Esse está em cima do muro.
2: Esse é eu.
1: Ô Marcelo da Fonseca, e a sua avaliação desses 100 dias, né, para as eleições? É uma eleição complexa, ainda está tudo muito longe, porque o tempo passa muito rápido quando a gente fala de eleições, mas um dia muda tudo, né? Uma noite muda tudo.
3: Primeiro, só uma correção aqui com o Edu. Digital, a internet não é terra sem lei, viu, Edu? Tem lei, as leis que, né, os crimes que são cometidos na vida real também valem no digital, né? Se os candidatos não ficarem bem atentos a isso, vai ter muita gente aí tendo mandato cassado muito em breve, né? Pelo menos na teoria.
2: No que toca a calúnia e difamação, será?
3: Na teoria, se você calunia alguém na rede social, então, você pode responder também. Então isso é bom, né? A gente tem que ver na prática, mas na teoria, assim. Ô, Júnior, a gente tá com um cenário, 100 dias é muito pouco tempo, né? A eleição tá aí, tá batendo na porta. Daqui a gente vai piscar o olho, né? Vai acabar a Copa do Mundo aí, piscou o olho, tem que votar, dia 4 de outubro, tem que escolher um candidato, né? E assim, é impressionante, aqui em Minas, você falou dos estados, né, que tá tudo indefinido, aqui em Minas a gente não sabe quem são os candidatos ainda, são só 100 dias. Nesse período a gente tem que conhecer os candidatos, ouvir as propostas, fazer todos os debates, e a gente não tem ainda os dois principais partidos, né, o PT e o PL, o PT do Lula e o PL do Bolsonaro, ainda não escolheram quem vai ser o representante pro povo mineiro, né? São Paulo já tá com as chapas formadas. O Rio de Janeiro também, as chapas já estão praticamente formadas. Em Minas parece que está todo mundo dormindo no ponto, né? Esperando demais aí as respostas e não fica. Agora, no cenário nacional, Júnior, a minha impressão, o Eduardo foi no ponto nessa aí. A escolha vai ser do menos pior. Quem é menos bandido, quem pediu menos.

0: dinheiro pro Vorcaro, quem pediu menos dinheiro pro Daniel Vorcaro, né, pro Banco Master, quem tem menos escândalo de corrupção, quem briga menos internamente. A escolha, nesse ano, na presidência da República, é quem é o menos pior. A gente vê o Lula com uma rejeição alta, né? Mais de 50% não gostam do governo Lula. É um governo sem muitas entregas, com muitas críticas, muitos problemas. Só que quando o eleitor começa a comparar as alternativas, né? E aí a principal alternativa seria o Flávio Bolsonaro, poxa, nem na família dele ele está conseguindo paz. Ele não está conseguindo convencer nem dentro da família ter algum acordo para que ele é o nome ideal. Está sendo criticado internamente, depois teve o áudio que ele pediu dinheiro para o filme do pai. Então, assim, o eleitor vai ter que escolher entre quem é o menos pior. E quando a gente fala da terceira via, para ilustrar bem como que a terceira via não tem chance nenhuma, eu pego o caso do ex-governador de Minas, Romeu Zema. O Zema governou Minas por 8 anos, né? 7 anos. Quando você vê as pesquisas, o Zema perde para o Flávio e para o Lula em Minas. Quando perguntam para o eleitor mineiro quem eles querem para presidente, né, o Zema chega a pouco mais de 10%. Então, assim, se o eleitor mineiro, que não, né, que ficou 7 anos sendo governado pelo Zema, não quer o Zema presidente, como que o Zema vai pedir voto lá em São Paulo, lá no Sul, lá no Nordeste, né, que ele tem algumas polêmicas com os nordestinos? Então, assim, não tem terceira via. O brasileiro vai ter que escolher entre Bolsonaro e Lula. Vai ser a escolha do menos pior.
1: Olha só, por falar em definição, né? O presidente Lula decidiu entrar pessoalmente nas articulações do PT para tentar convencer a ex-prefeita de Contagem, Marília Campos, a disputar o governo de Minas nas eleições deste ano. A avaliação do partido é que a falta de um nome competitivo pode enfraquecer a campanha de Lula em um dos maiores colégios eleitorais do país. Apesar da pressão, Edilene, interlocutores afirmam que Marília continua decidida a disputar uma vaga no Senado, objetivo que ela considera o próximo passo da carreira política após 4 mandatos como prefeita de Contagem, 3 como deputada estadual. E ela vislumbra ali, lógico, uma possibilidade de vencer as eleições, o que ela não vislumbra na eleição para governo do estado. Foi basicamente isso que você trouxe agora há pouco na sua coluna e colocando o nome ainda de Gabriel Azevedo na história, né?
2: Exatamente isso, Júnior. Marília Campos está decidida a dizer não à proposta do presidente Lula, que deve ser levada por Edinho Silva no domingo, em uma reunião que acontecerá entre Edinho e Marília aí em Belo Horizonte, em relação à proposta de disputar o governo do estado. A informação da Marília Campos, do entorno da Marília Campos, é que ela vai resistir, porque ela deixou a Prefeitura de Contagem justamente para disputar o Senado, deixou claro isso neste momento, conseguiu o apoio das instâncias do PT no estado e nacional, dos grupos de trabalho relacionados a eleições, e foi segura de que isso que aconteceria, justamente pelo que você falou e que nós trouxemos na coluna. Marília tem chances de vitória numa disputa ao Senado, mas a disputa ao governo do estado é uma disputa incerta. E ela quer encerrar sua carreira com um mandato e com um mandato que seja para fechar com chave de ouro, um mandato ao Senado. Ela foi deputada estadual várias vezes, foi prefeita de Contagem 3 vezes, então ela quer fazer esse encerramento da carreira dela dessa forma, disputando uma eleição que ela tenha mais garantia de vencer. Agora tem muita gente cravando: Marília será candidata ao governo do estado. Eu, Edilene Lopes, cravo isso? Eu não cravo, porque Marília está disposta a resistir, mas nós sabemos o quanto Lula é convincente. Ela vai conversar com Edinho Silva. Se o Lula chegar para Marília e falar: Marília, você é o único nome que traz para a gente competitividade, que a gente pode agregar outros partidos no entorno, o PT precisa de candidatura própria, imagina a situação da Marília com o principal líder do partido dela, um dos principais líderes do país, enquadrando ela e falando que a Marília tem que ser candidata. Pode ser que ela fique numa situação delicada e tenha que fazer esse sacrifício pelo partido, mas no momento ela está disposta a resistir, inclusive a convencer o presidente Lula de que o PT precisa de uma vaga no Senado por Minas Gerais, que ela seria a primeira mulher senadora do PT pelo estado e que é importante que ela continue fazendo essa disputa. Então, de um lado, a parte que convenceu o presidente Lula a tentar convencer Marília, militando para que ela seja a candidata, e do outro, Marília resistindo brava e severamente para não ser candidata ao governo de Minas. Esse é o resumo, Júnior.
1: Gente, eu tenho 5 minutos. Marcelo, Eduardo e Bortoleto, começo com você, Eduardo, sobre essa tentativa do Lula de colocar Marília na chapa para governo do estado.
3: Estou muito curioso pelo desfecho desse embrólio. Sabe por quê, Júnior? A chegada do Lula ao sindicato coincidiu com o meu começo no jornalismo. A criação do PT coincidiu com a chegada minha aqui na Itatiaia. Eu entrevistei o Lula demais, sabe? Desde os tempos que ele ficava no Hotel Wembley ali na Espírito Santo, com o Hotel do Zé Alencar, como ilustre desconhecido. Já viajei com o Lula pelo Jequitinhonha, pela Índia, pela China, pelo sertão do Nordeste. Eu conheci o Lula do bastidor. Ô, Júnior, o Lula O Lula não manda, não. Ele é o PT. Ele fala e todo mundo obedece. Não tem homem que o encare. O Haddad tinha dito para ele que queria voltar para a faculdade. Falou, você vai ser candidato. E é. Se a Marília vencer, vai ser a primeira vez em que uma mulher e não um homem venceu o Lula. E se ela perder, o PT vai cometer, na minha modesta opinião, baita do equívoco, que vai correr o risco de perder a vaga do Senado e do governo.
1: E aí, Marcelo?
0: É, o problema é quando você tem um líder, né, que é completamente, ninguém questiona, né, inquestionável, um líder que todo mundo até teme, né, ninguém quer desagradar, no caso do Lula, o PT, eu duvido que alguém no PT vire e fale, Lula, não vamos fazer isso. Se o Lula mandou, é ordem, todo mundo faz. O problema é que, às vezes, é tanta bajulação, é tanta puxação de saco, que, às vezes, o cara perde a noção da realidade. Então, algum petista tem que ir lá no Lula e falar, Lula, desde o governo Pimentel, né, desde da tragédia que foi o governo Pimentel em Minas, o PT não tem chance de ganhar o Estado pelos próximos 20 anos. É difícil o governo ganhar, o PT conseguir alguma coisa no Estado de Minas Gerais. Né? Nas últimas eleições a gente tem visto como que é o desempenho eleitoral do PT em Minas. Né? Seja para as prefeituras. Né? A gente tem nomes reconhecidos, históricos do PT disputando a prefeitura de BH, ficando aí com menos de 5%. Nomes históricos do PT que tentaram o governo também tiveram um desempenho muito ruim. Então alguém tem que ir lá avisar o Lula, né, que o PT em Minas está bem, a moral do PT está muito baixa. Então, se o PT estrategicamente optar, né, por abrir mão de uma candidatura que tem chance, né, a Marília tem chance de conseguir uma vaga no Senado, para ir para uma campanha no Estado que é muito difícil conseguir, talvez vai ser um erro estratégico muito grave. Eu não sei se tem alguém no PT com coragem de falar para o Lula que isso é bola fora.
1: Bortoleto, comecei a conversa com você e fecho a conversa com você. Vamos arrematar esse assunto.
4: Vamos lá. Júnior, com certeza absoluta, nós estamos falando aqui da Marília porque ela é, sem sombra de dúvida, o melhor nome que a esquerda tem para poder apresentar em qualquer vaga, em qualquer vaga. Ela é uma pessoa que, quando você conversa com pessoas de outros partidos, até mesmo com o espectro da direita, vários conseguem ver qualidades e vantagens para poder ter ela como uma pessoa disponível por Minas Gerais. A ser senadora ou ser governadora, eu acredito no pragmatismo político. Acredito que no frigir dos ovos, Marília consegue efetivamente mostrar ao presidente Lula que mais vale colocar qualquer pessoa para se candidatar ao governo do Estado, mantendo ela forte candidata ao Senado aqui por Minas Gerais. No frigir dos ovos, teremos alguém do PT candidato ao governo do Estado com Marília e no palanque presidente Lula.
1: Ponto final, nosso Conversa Geração. TV Eduardo Costa, Marcelo da Fonseca, Edilene Lopes e Leonardo Bortoleto.
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4: Queridos, boa tarde aos ouvintes da Rádio Exclusiva FM, a todos vocês que estão sintonizados conosco aqui na Rádio Exclusiva, a você que é católico, espírita, livre pensador, evangélicos, paz seja convosco. Como eu sempre digo, hoje é o dia do seu milagre. Pois nós cremos que todos os dias foram feitos por Deus, e a palavra de Deus, ela mesmo diz que nós ainda éramos informes, e Deus tinha um projeto sobre a nossa vida, e nós vivemos cada projeto que o Senhor ele fez. Por isso, hoje é um dia muito especial, nessa sexta-feira, onde nós vamos estar falando sobre família, valores da nossa família. E está conosco a minha esposa, pastora Graziele Alves, que vai estar compartilhando comigo hoje também essa palavra.
5: Boa tarde a todos os ouvintes da Rádio Exclusiva FM. Um prazer estar aqui com vocês novamente nessa sexta-feira abençoada. E eu creio que o Senhor vai falar muito ao nosso coração nesse dia.
4: Nós vamos ouvir uma canção. E já já nós voltaremos com a palavra e a oração da fé, a oração de milagres.

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2: Olá, queridos, novamente nós voltamos e hoje nós vamos falar sobre família. A família, ela é a base da sociedade. Todos nós já ouvimos isso, todos nós sabemos disso. E é o primeiro projeto de Deus. E ela é fundamental. Por quê? Porque a família, ela reflete o amor divino. A família é o lugar onde nós transmitimos uns aos outros fé. Onde nós transmitimos uns aos outros caráter. Onde nós transmitimos uns aos outros valores. E a palavra do Senhor, ela nos diz lá no livro de Lucas, lá no capítulo 15, versículo 8 ao versículo 10, a Bíblia narra uma história de uma mulher que possui 10 moedas de prata. Ela perde uma dessas moedas dentro da própria casa. E ela se mobiliza para poder procurar ali aquela moeda, ou seja, aquele valor que ela havia perdido dentro da sua própria casa. E o que nós podemos entender também a partir dessa história? Nós podemos entender que quem vive em família sabe que muitas coisas valiosas podem se perder ao longo do tempo. A rotina, né, pode ser maçante, né, pastor? A rotina pode ser maçante, a rotina ela pode ser estressante, cansativa. E há grandes possibilidades das coisas se alterarem no meio do caminho, no meio da vivência e da convivência da família. E nós precisamos entender que nós precisamos prestar atenção e ter algumas atitudes, como essa parábola da dracma perdida nos ensina. Em primeiro lugar, nós precisamos entender o que dentro da nossa casa, o que dentro da nossa família se perdeu. E a palavra de Deus, ela fala que a primeira coisa, quando ela perdeu essa moeda muito valiosa para ela, a primeira atitude dela, ela avaliou o que perdeu. E a Bíblia diz que ela acendeu a candeia, ou seja, ela levou luz para dentro da casa dela para poder começar a procurar. Ela buscou por mais luz naquele momento. E como nós podemos trazer mais luz para dentro da nossa casa a partir desse dia, queridos? Quando o assunto é restauração de valores na família, como nós podemos trazer para nossa casa essa luz para a gente entender e para a gente procurar aquilo que se perdeu? Nós precisamos acender a luz do Espírito Santo em nossa casa. E outra coisa é abrir o nosso coração para a ação da palavra de Deus.
3: Porque muitas das vezes nós procuramos aplicar valores na nossa casa, que não é errado, mas valores em comprar às vezes uma TV, um sofá, o que está precisando dentro de casa, que consideramos aquilo como um valor. Eu não estou dizendo que isso é errado, mas eu digo que há uma inversão de valores que não deixam com que nem aquilo que compramos para dentro de casa nos faça viver como família e viver bem. Há uma frase que eu ouvi, e eu acredito que cada um de nós que estamos ouvindo essa programação também já ouviu: não há nenhum sucesso fora de casa que supere um fracasso de dentro de casa.
2: Verdade.
3: Então não adianta falar que eu sou um excelente profissional se dentro da minha casa eu não vejo valores. O marido não vê valor na esposa, a esposa não vê o valor no marido, os filhos não vê valor nos pais, e os pais não vê valor nos filhos. Então é necessário compreender sobre o verdadeiro valor a ser resgatado para viver bem e viver em família.
2: E hoje em dia nós podemos ver grande parte das famílias. Nós que atendemos várias famílias, conversamos com muitas pessoas, o que mais nós ouvimos? Valores perdidos no decorrer do tempo.
3: Exatamente.
2: Verdade? Pessoas que têm muitos anos de casado, já muitos filhos, e a alegria foi perdida. Talvez a amizade, né, dentro da casa, da esposa com o marido. O companheirismo dos filhos com os pais, dos pais com os filhos, o amor, a autoridade dos pais.
3: Isso.
2: Um grande valor que tem se perdido com o passar do tempo, pode ser perdido se a gente não se atentar.
3: E isso eu considero também, esse, a perda da autoridade dos pais, quando os pais também, ouça o que eu vou falar, quando os pais também ficam assim, fica o meu celular enquanto eu estou fazendo alguma coisa.
2: Verdade.
3: E às vezes, pastora Graziele, existem pessoas que estão passando a autoridade que tem dos filhos para o influenciador digital. E aí os pais vão perdendo a autoridade, perdendo o domínio da educação dos filhos, por deixar muito na tela.
2: Sim.
3: Isso é um assunto para depois, mas isso gera reflexos nas crianças, como não dormir bem.
2: Sim.
3: Às vezes dá uma resposta aos pais que não deve ser dada, mas porque já fica tanto na tela que vê um influenciador, né, falando sobre algumas coisas, e a criança vai moldando, então, não ao perfil, ao caráter da família, mas daquele que está por trás das telas, influenciando de uma forma até mesmo negativa.
2: Sim. E a partir daí nós vemos também outros valores que podem ser perdidos. A paciência, a confiança um no outro. Sim. Né? O carinho, a espiritualidade e o cuidado. Eu gostaria que você prestasse bastante atenção, porque a Bíblia diz que aquela mulher perdeu uma moeda. Ela tinha 10, então ela ficou com 9. Mas a gente precisa se atentar. Ah, do jeito que tá, dá para levar. Vamos ver até quando a gente segue assim. Não. Aquilo que foi perdido na sua casa de um valor é importante. Aquilo que foi perdido no meio da sua família é importante. Não deixe nada ser perdido. Não deixe valores serem... não serem valorizados por nós mesmos dentro da nossa casa. Uma segunda ação que aquela mulher teve, que a Bíblia diz, ela se dispôs à restauração. Primeiro, ela entendeu que havia se perdido, ela levou à luz do Espírito Santo, mas depois ela se dispôs à restauração. E ela reconheceu o erro dela, talvez ali por ter ficado distraída e ter perdido aquele valor dentro de casa. Ela acendeu a luz e começa a varrer aquela casa. Começa a procurar diligentemente aquela moeda. O que nós precisamos fazer sempre? Precisamos ter atitudes corretas para consertar aquilo que foi perdido dentro da nossa casa.
3: Verdade.
2: Se foi um erro meu, eu preciso pedir perdão. Não é verdade? Sim. Se foi um erro do filho, o filho precisa aprender a pedir perdão. Se foi uma falta de cuidado, eu preciso me retratar com a família. Então a gente precisa de ter atitudes para a restauração dos nossos relacionamentos em família. Uma mentira que foi falada, uma infidelidade que foi cometida, não é verdade?
3: Sim.
2: Talvez a preguiça, uma mágoa, uma indiferença, alguma discussão que é sempre frequente e vazia, porque não chega em lugar nenhum. Qual esse lixo, talvez emocional, que tem coberto algumas atitudes que a gente precisa se atentar para ela?
3: E nós precisamos crer que a nossa casa, ela é um pedacinho dos céus. Nós precisamos construir este bom relacionamento, nós precisamos construir este amor dentro da nossa casa. Porque assim, os nossos filhos, nós vamos sentir um lugar de segurança, aquele desejo, final da tarde chegando, olha, eu tenho um desejo de voltar correndo para dentro da minha casa.
2: Sim.
3: Agora, quando isso não se constrói, parece que a casa não é um pedacinho do céu, não. Parece que a casa vira um pedacinho do inferno, infelizmente. Um lugar de muita briga, de muita contenda, aonde não tem perdão, aonde não tem verdade, aonde não tem respeito. Mas a palavra de Deus diz que essa mulher, ela se dispôs, não, eu estou disposta a recuperar o que minha casa perdeu.
2: Sim. A Bíblia vai falar lá no versículo 8 que ela procura diligentemente, ou seja, com dedicação, com intensidade, com muito empenho.
3: Sim.
2: Não como nós às vezes procuramos as coisas e não conseguimos enxergar, mas ela procurou até encontrar. Então a duração dessa busca por recuperar os valores da nossa casa, ela não tem um tempo certo, é até nós conseguirmos encontrar aquilo que foi perdido. Até nós conseguirmos encontrar de novo o coração do filho que se distanciou do pai.
3: Verdade.
2: Até o marido conseguir encontrar novamente o coração da esposa que se distanciou dele. Ou a mulher encontrar o coração do marido que se distanciou dele. Ou de algum familiar, talvez um filho brigado com a mãe, né? Que se os corações se distanciaram, a busca para nós recuperarmos esses valores dentro da nossa casa é até nós encontrarmos novamente.
3: Também, pastora Graziella, existem alguns irmãos que não conversam com o outro. Você que me ouve nessa tarde, você que está nos assistindo também aqui pelo Instagram da Rádio Exclusiva FM, também pelo meu Instagram. Você que me ouve, sinta tocado por Deus nessa hora. Peça perdão ao seu irmão, peça perdão à sua irmã. Não há nenhuma discussão ou problema que não possa ser resolvido de uma forma amigável, tendo um coração em Deus para trazer novamente para sua casa harmonia e paz.
2: E o sucesso dos relacionamentos dentro da casa não depende do esforço apenas de um.
3: Verdade.
2: Não depende do esforço apenas de um. Mas, no entanto, aquele que entender a importância da reconciliação, né, ele precisa ter a iniciativa. Fazer bem a sua parte, com intensidade e com perseverança. Porque se a gente quer ter uma vida, meus queridos, uma vida de fé, uma caminhada de fé, não perfeita, mas uma caminhada feliz, sem ter junto uma coisa que caminha com a fé, que é a perseverança, não tem como. A gente precisa lutar pela nossa família.
3: Sim.
2: Nós precisamos lutar pela nossa família, porque a família, ela é um projeto de Deus, ela é um presente de Deus, ela é um ambiente ali onde nós geramos destinos para os nossos filhos, né? O destino para toda uma casa. Então nós precisamos entender o valor dentro da nossa casa, o valor que a família tem para Deus e que precisa ter para cada um de nós.
3: E é por isso que nós estamos aqui nessa sexta-feira para liberar uma palavra para a sua família. Uma palavra de restauração, uma palavra de reconstrução, uma palavra de amor, uma palavra de paz, uma palavra de renovo nos relacionamentos de pai para filho, de filho para pai. É por isso que nós estamos aqui. Para poder orientar você à luz da palavra, que aquilo que foi perdido ou que foi roubado pelo inimigo das nossas almas, hoje nós liberamos uma palavra sobre a sua casa, sobre a sua família, sobre o cuidado com os seus filhos, sobre o seu casamento. Jesus Cristo, aquele que é o restaurador, hoje ele está entrando dentro da sua casa para restaurar, porque em Cristo nós somos mais que vencedores. Nós vamos ouvir uma canção nesse instante e nós cremos que esse mesmo Jesus, o vencedor, vai estar levando hoje para a sua casa a vitória que você precisa.

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1: Voltamos novamente e, queridos, parar só quando encontrar o valor perdido. Esqueça o que se passou. Festeje as pequenas vitórias, as pequenas conquistas dos seus filhos, do seu casamento, as pequenas conquistas da sua família, os sonhos, os projetos. Deus quer o nosso melhor. Deus quer o melhor para a sua família. Ele quer a sua casa cheia de valores e Ele te ajudará nessa batalha. Nós vamos orar agora. Você que pegou o seu copo com água, você que está neste momento, talvez na sua casa e pode estar junto com a sua família agora, eu te convido a dar as mãos a alguém da sua família que esteja aí com você. Mas se você está sozinho, nós vamos orar. Igualmente, o Senhor falará ao seu coração. Feche os teus olhos. Senhor Deus e Pai, neste momento, Senhor, eu quero interceder junto a todos os que me ouvem nas ondas do rádio neste momento. Alcance, Senhor, a cada coração. Alcance agora, Espírito Santo, cada casa de todas as regiões que nos ouvem agora. Senhor, entra dentro da mente, renova pensamentos, renova, Senhor, visão de família, renova nessa hora, meu Pai, sonhos, projetos, renova, meu Deus, as lembranças, retire, meu Pai, de cada mente toda dor, toda decepção, toda falta de perdão. Espírito Santo, nos ensine a perdoar uns aos outros, principalmente os da nossa casa. Ensine esse homem a perdoar a sua esposa, ensine a sua esposa a perdoar o seu marido, ensine os pais a perdoarem os seus filhos e os seus filhos perdoarem os seus pais. Nós te pedimos agora que haja restauração, que haja reconciliação dentro de cada casa e que os valores que foram perdidos, que eles possam voltar. Amor, fidelidade, confiança, respeito, gentileza, perdão, companheirismo. Em nome de Jesus nós oramos e nós abençoamos a cada casa, a cada família. Em nome de Jesus, amém e amém.
2: Graças a Deus, graças a Deus. Que o Senhor abençoe e guarde a sua casa, a sua família, em nome do Senhor Jesus. Queridos, vejam bem, próximo domingo nós teremos na nossa igreja, a Igreja do Evangelho Quadrangular, na rua Dona Joaquina, número 340. É a última palavra da série de mensagens Quando a Igreja Ora. Nós teremos a formatura do Casados para Sempre. Casados para Sempre é um curso que nós temos na nossa igreja para casais casados, a você também que há muito tempo mora junto, tem uma história, né, com seu marido, a sua esposa. Nós temos ali então esse curso, Casados para Sempre, aonde à luz da palavra nós estamos orientando as pessoas. São 13 semanas, é algo fantástico, é algo maravilhoso. Nós concluímos, né? Eu Sim. e a pastora Grisela, nós concluímos agora também o curso, ainda não havíamos feito, pelo tempo, né, que nós estamos aqui, em pouco tempo que nós estamos aqui em Pompéu. Então eu convido você para estar juntamente conosco às 18 horas, onde vai acontecer a formatura do Casados para Sempre. É o final da série de mensagens e também a formatura. E vai ser um prazer, eu e pastora Graziele, conhecer você, toda a sua família, dar um abraço em vocês, para estarem juntamente conosco na nossa igreja. Igreja do Evangelho Quadrangular, bem no centro de Pompéu, rua Dona Joaquina, número 340. Aguardo por você e toda a sua família. Quero mandar um abraço aqui também e honrar a vida do Fagner e também da Elisa, que são os líderes da nossa igreja, do Casados para Sempre, com tanto empenho, juntamente com todo o seu time, tem dedicado a levar casais a se tornarem mais apaixonados uns pelos outros e conduzir também a sua casa à luz da palavra. Então a formatura ela vai acontecer às 18 horas. tudo bem? Às 18 horas em nossa igreja. Quero mandar um abraço aqui também para Lauane, filha da Cris, da Floricultura. Deus abençoe, Lauane, a sua vida. Ela esteve quarta-feira na igreja, encontramos lá. E quero mandar um abraço para você e toda a sua família. Queridos, que Deus abençoe a sua casa, Deus abençoe a sua vida. 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Queridos, uma boa tarde, que Deus abençoe a sua vida.
1: Deus abençoe a cada um de vocês.
2: E domingo estaremos juntos, eu aguardo você e toda a sua família juntamente conosco ali, é um lugar de novos começos. Um beijo no seu coração e até segunda-feira, se assim o Senhor Deus permitir. Se

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Que Deus abençoe sua tarde com paz, proteção e vitória. 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

0: meio-dia e 36 minutos.
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0: e 45 minutos.
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0: Meio-dia e 50 minutos.
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0: E aí, chonou? Como é que não chora?
1: Meio-dia e 59 minutos.
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0: juntinhos, mais um final de semana, o último do mês de junho de 2026. E vamos aproveitar, porque tem Natan rompendo silêncio sobre polêmica com Rafa Kalimann. Importante passar por cima. Por que que ele falou esta frase? Vem com a gente que eu conto tudo aqui, ó. O Natan falou aí, né, durante um evento em São Paulo sobre a polêmica envolvendo Rafa Kalimann após a atriz expor sentimentos de solidão e dificuldades emocionais durante a gestação de Zuza. Ao falar sobre o relacionamento, o cantor refletiu sobre os desafios enfrentados no dia a dia. Eu acho que todas as famílias vão passar por vários buracos, várias dificuldades. Acho que o importante é saber passar por cima desses problemas. Acho que todas as famílias vão ter vários problemas. Não é o primeiro, não vai ser o último. E a gente sempre vai permanecer forte e passar por cima deles. Falou ele ao portal BNews. Opa, é isso aí. Muito bem. É desse jeito, Natan. É a primeira vez. Daqui a pouquinho eu volto fofocando mais, tá?
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Wi-Fi. E nem é de internet que eu tô falando. Mais forte, mano.

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0: Alô, galera! Chegando para mais um Central da Copa. Hoje, sexta-feira, 26 de junho de 2026. Vamos às informações da Copa do Mundo.
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0: Eliminada, a Turquia se despede da Copa do Mundo com vitória sobre os Estados Unidos. A Austrália empata com o Paraguai e se classifica em segundo no Grupo D. Quais situações já definidas antes do jogo? Estados Unidos e Turquia se enfrentaram ontem em Los Angeles, na rodada final do Grupo D da Copa do Mundo. Os turcos venceram por 3-2, com um gol da vitória marcado aos 53 minutos do segundo tempo. Apesar da derrota, os americanos seguem no Mundial. Avançaram em primeiro lugar da chave e vão enfrentar a Bósnia na segunda fase. Eliminada, a Turquia volta para casa. No outro jogo do grupo, em uma partida morna e de poucos lances reais de perigo, Austrália e Paraguai empataram sem gols em Santa Clara. O resultado classificou os australianos à segunda fase como segundo colocado da chave, enquanto os paraguaios esperam por outros resultados para confirmar a classificação entre os 8 melhores terceiros colocados. A seleção da Oceania aguarda para saber seu adversário, o segundo colocado do Grupo G, que encontra-se embolado. Egito, Irã, Bélgica e Nova Zelândia estão no páreo. Pelo saldo de gols, menos 2, o empate desta quinta-feira ainda não confirma a classificação do Paraguai. Mesmo assim, apenas uma combinação bem específica de 8 resultados elimina os paraguaios, que têm 4 pontos. Da sala de redação, Manuel Silva, para o Central da Copa.
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3: 13 horas e 17
4: minutos. 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

0: Colocaram aí uma almofada e falaram que o Otton poderia bater com força. Ao recordar o momento, ele relevou, né? Doeu muito e comecei a chorar. Caio ainda contou que Otton Bastos ficou abalado ao perceber o acidente nos bastidores, né? Ele ficou desesperado porque não sabia que o cinto tinha pegado em mim. Apesar do susto durante a gravação, o ator relembrou a situação com bom humor, né? Comecei a carreira tomando uma surra de Otton Bastos e não tem como dar errado começando assim, brincou o Caio, gente. Eita, nós, ele era tão bonitinho, né? 14 aninhos, que fofura na época, tá? Ai, é isso. Eu volto rapidinho aqui porque a gente fofoca ainda mais hoje, viu?
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0: 7:42.
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2: 13 horas e 47 minutos.
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0: retornando aqui no Central da Copa, hoje, sexta-feira, 26 de junho de 2026. Vamos a mais informações da Copa do Mundo.
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0: Com um gol de plata, Equador vira contra a Alemanha e avança na Copa do Mundo. Costa do Marfim vence Curaçao e também se classifica para o mata-mata. Com emoção, foi assim que o Equador garantiu a classificação para a segunda fase da Copa do Mundo. Ontem, em Nova Jersey, a seleção equatoriana conseguiu um resultado surpreendente e venceu a Alemanha por 2-1 de virada, avançando para o mata-mata como terceiro lugar no Grupo E. Os gols da vitória foram marcados por Angulo e Plata, enquanto Sané fez para a equipe alemã. A vitória contra os alemães levou o Equador ao mata-mata da Copa do Mundo. A seleção chegou a 4 pontos e se classificou como uma das melhores terceiras colocadas. A Alemanha já tinha a liderança do Grupo E garantida e não brigava por nada na última rodada, pois já estava classificada em primeiro lugar. Já a Costa do Marfim derrotou o Curaçao por 2-0, com 2 gols de Nicolas Pepe em Filadélfia, e se classificou para o mata-mata da Copa do Mundo com a segunda colocação do Grupo E. Na quarta participação em mundiais, a seleção marfinense passa de fase de grupos pela primeira vez. Na segunda fase, a Costa do Marfim jogará contra a França ou Noruega, já que enfrentará a segunda colocada do Grupo I. O jogo será na próxima terça-feira, às 14 horas, em Dallas, nos Estados Unidos. Da sala de redação, Manuel Silva, para o Central da Copa.
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0: 11:58.
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0: Brasil. 14 horas e 2 minutos.

0: Deixa eu falar pra vocês que a Mariana Fagundes esclarece confusão envolvendo Ana Castela, né? Sou eu que canto. Tá entendendo nada? Deixa eu explicar pra vocês, tá bom? A Mariana Fagundes usou as redes sociais para esclarecer uma confusão que tomou conta da internet nos últimos dias. Internautas passaram a atribuir o hit Peão Tatuado à cantora Ana Castela, gerando uma série de publicações que creditavam a música à boiadeira. Para acabar com o mal entendido, a sertaneja sul-mato-grossense gravou um vídeo cantando a capela trechos dos seus principais sucessos, incluindo o refrão aí da canção que viralizou e vinha sendo confundida pelo público. Ai, gente, agora que eu vou te contar uma coisa, né? Voz maravilhosa aí, né, da nossa queridíssima Mariana Fagundes, só que parece muito aí em alguns trechos, né, em alguns momentos, assim, a voz, claro, da Ana Castela, né? Eu até achei que era a Ana, voz gêmeas. Eita, gente, igualmente aí a da Marília Mendonça e Yasmin Santos também, né, gente, que é muito, muitíssimo parecida, né? Caramba! E tem gente falando que sempre achou que fosse a Ana Castela quem cantava, né? E depois, aí acabou descobrindo aí que era, ou melhor, é a Mariana Fagundes, que tá, as duas estão, aliás, né? Ela não tá pegando o ritmo aí da Ana. As duas estão no mesmo ritmo, assim, é, na mesma vibe, né? É uma colocação muito, muito intensa. E é isso, gente. Mas, ó, tenta aí, tá? Procura, pesquisa. É Mariana Fagundes quando ouvi cantar uma música ou é a Ana Castela? Até eu já confundi. Eu volto já já porque tem mais aqui, tá bom? É rapidinho.
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0: 14h16.
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4: 14 horas e 21 minutos.
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0: retornando mais uma vez aqui no Central da Copa, hoje sexta-feira, 26 de junho de 2026. Vamos a mais notícias e informações da Copa do Mundo.
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0: Holanda vence a Tunísia e enfrenta Marrocos na segunda fase da Copa do Mundo. Japão empata com a Suécia e vai enfrentar o Brasil na segunda fase. A Holanda venceu a Tunísia por 3 a 1 ontem. Com o resultado, os holandeses ficaram na liderança do Grupo F com 7 pontos e saíram do caminho do Brasil. Na segunda-feira, 22 horas, a Holanda enfrenta o Marrocos pela segunda fase. Quem perder está eliminado da Copa do Mundo. No outro jogo do grupo, o Japão empatou com a Suécia em 1-1 e será o próximo adversário da seleção brasileira. A equipe japonesa terminou na vice-liderança do Grupo F com 5 pontos. Ficaram atrás da Holanda, que bateu a Tunísia por 3-1 no outro jogo da chave e terminou em primeiro com 7. Maeda fez o gol do time asiático no início do segundo tempo e Elanga empatou para a Suécia, que ficou em terceiro lugar e também se classificou para a segunda fase, ainda sem adversário definido. Para a partida contra o Brasil, a seleção japonesa pode ter 2 desfalques: o meia Kubo, que se machucou na primeira rodada e ainda não retornou, e o zagueiro Itakura, que deixou a partida desta quinta-feira no primeiro tempo. Da sala de redação, Manuel Silva, para o Central da Copa.
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4: Eu não me arrependo, mas eu não recomendo, viu, gente?

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7: 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E vamos à bênção da casa. Que a vossa divina bênção os acompanhe. Que o Espírito Santo ilumine os seus pensamentos e que seu poder haja por eles em toda parte. Tudo que se encontra nesta casa, os que nela entram, os que dela saem, que Jesus, nas suas santas chagas, nos abençoe e vos preserve do mal, para que nenhuma desgraça se aproxime de vós. O Senhor vos abençoe e vos guarde, que Ele faça seu rosto brilhar sobre vós, que Ele se compadeça de vós e vos dê a paz. Em nome do Pai, do Filho e do Espírito Santo. Amém.

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9: 15 horas e 39 minutos.

do finalzão de semana, Alice Wegman chamando atenção com look inspirado na literatura brasileira. Que história é essa? É exatamente isso. Alice Wegman surgiu com um vestido estampado por trechos de uma obra de Mário de Andrade durante o prêmio BTG Pactual da Música Brasileira, no Rio de Janeiro. A atriz que apresenta a cerimônia ao lado de Débora Bloch e apostou em um look que une moda e literatura. A peça foi inspirada em Pauliceia Desvalhada, obra de Mário de Andrade, né, publicada em 1922 e foi assinada pela estilista paraibana, né, a Penha Maia. O vestido trouxe trechos do livro que retrata as transformações de São Paulo em ebulição, antecipando questões que ainda ecoam mais de um século depois. E é isso, gente. Ficando por aqui. Finalzão de semana maravilhoso pra todos vocês. E a gente volta naquele encontro Mara também, né? Na segunda-feira, fofocando muito aqui. Combinadão, então? Beijo no coração! E até segunda. Não esquece não, hein? Que aqui tem fofoca. Tchau, tchau!

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0: salva de palmas, é Neto e Cristiano.
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2: 15 horas e 55 minutos.
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2: Indicadores Agropecuários, com Diego Brião. Soja.
6: Os contratos futuros de soja com vencimento em julho registraram elevação nos Estados Unidos na quinta-feira. Na Bolsa de Chicago, a cotação era de $11.27 por bushel ao final do dia. Valor no mercado físico, no Brasil, por saca de 60 quilos. Estado do Mato Grosso, cidade de Rondonópolis, R$ 117,50. Paraná, Marechal Cândido Rondon, R$ 113. Bahia, Luiz Eduardo Magalhães, 115. E Rio Grande do Sul, não me toque, R$ 117 por saca de 60 quilos.
2: Milho.
6: Valores no mercado físico. Por saca de 60 quilos, Paraná, Marechal Cândido Rondon, R$ 50. Valor em estabilidade na comparação com a cotação anterior. Mato Grosso Sorriso, R$ 41,20 em queda. E Goiás Rio Verde, R$ 49,00 em estabilidade.
2: Boi Gordo.
6: Em São Paulo, na B3, os contratos com vencimento em junho eram negociados ao final da quinta a R$ 338,90 por arroba. Houve elevação de 0,18% no dia. Boi à vista. Mato Grosso Cuiabá, R$ 324,00 por arroba.
2: Café.
6: Os contratos futuros de café arábica com entrega prevista para julho terminaram a quinta-feira em Nova York, nos Estados Unidos, em queda. A cotação era, ao final do dia, de R$ 1.978,89 por saca de 60 quilos. No Brasil, na B3, os contratos futuros de café arábica com entrega prevista para setembro apresentaram queda, com cotação de $325 por saca de 60 quilos. Valor no mercado físico do café arábica tipo 6 por saca de 60 quilos. Minas Gerais, Varginha, R$ 1.650. Bahia, região oeste, R$ 1.497,50. E São Paulo, Franca, R$ 1.620.
2: Algodão.
6: Valor do algodão em pluma por arroba. Mato Grosso Sorriso, R$ 126,64. Valor em queda na comparação com a cotação anterior. E Bahia, região oeste, R$ 133,00 em alta.
2: Trigo.
6: Valor do mercado físico do trigo por saca de 60 quilos. Paraná, Marechal Cândido Rondon, R$ 70,00 em estabilidade. E Rio Grande do Sul, Júlio de Castilhos, R$ 69,50, também em estabilidade.
2: Arroz.
6: Valores no mercado físico. Bahia, região oeste, R$ 74,00 por saca de 60 quilos, em estabilidade. E Rio Grande do Sul, média estadual, R$ 59,00 por saca de 50 quilos, também em estabilidade.
2: Indicadores Agropecuários com Diego Brião. Produção, Agência Rádio Web.
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2: Cheguei, minha turma, uma boa tarde pra você, 4 horas, mais 3 minutos, informa os ponteiros aqui da Exclusiva. É mais uma apresentação do programa Parada Sertaneja, mais uma abertura chegando por aí. Nessa sexta-feira maravilhosa, hein, gente, tá com cara de sexta mesmo. Hoje, dia 26 de junho de 2026, te fazendo companhia das 4 horas da tarde até as 19. E é claro, né, com sempre muita música boa. E a sua participação. Sexta-feira combina também aqui na Exclusiva com prêmios. E a gente dá continuidade nessa promoção maravilhosa. Hoje tá rolando sorteio pra você, tá bom? Você pode estar participando pelo nosso contato e WhatsApp, é o 37-3513-0001. Manda pra cá o seu nome completo, seu telefone de contato e também o seu bairro aqui pra gente. Hoje temos kit churrasco no gentil oferecimento lá do Frigotudo, Shopping da Carne. Temos também MacBurger, viu, pessoal? Sanduíche artesanal, a gente fala é de MacBurger. É até as 18 horas e 30 minutos, mais ou menos umas 6h30 a gente encerra a promoção. Mas enfim, o que importa é que tem muito tempo pra você estar participando, pra estar chamando os amigos, toda a família. Então, ó, chega pra cá, manda seu áudio, manda sua mensagem de texto, peça sua música e também participe do sorteio. E falando em música, bora começar o nosso programa de hoje com o pé direito. Ah, tem que ser, né? Sexta-feira maravilhosa. A gente dá início com Gian e Giovanni, o grande amor da minha vida, mais conhecido como convite de casamento.

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1: Até que enfim é sexta-feira!
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7: Uma excelente tarde para você, 4 horas 21 minutos, informa a hora certa, aqui no Parada Sertaneja. É, minha turma, que tarde gostosa, hein? Tarde muito boa, hoje dia 26, sexta-feira. O pessoal tá louco, acabou o expediente, ó. É já ir logo direto e abrir e tomar uma, não é assim? Inclusive, um grande abraço para todo mundo aí, ó, que tá trabalhando, o pessoal da Agropel sempre sintonizado, um forte abraço para vocês. O pessoal aí, ó, também da zona rural, das fazendas, aquele alô. E claro, não posso me esquecer também da galera lá do asilo, né, gente? São Vicente, sempre acompanhando a gente também. Uma boa tarde para todos vocês aí, ó, uma ótima sexta-feira. Deixa eu mandar um alô pra Dulcineia, no bairro Cidade Jardim, chegou participando do sorteio. Boa tarde!
8: Boa tarde, Lucianinho. Boa tarde da Rádio Exclusiva. Boa tarde a todos os ouvintes. Aqui é do Cine de Cidade Jardim. Gostaria de desejar um bom final de semana para todos. Uma ótima
7: sexta-feira. Muito obrigado.
8: E que Deus abençoe cada um de vocês. Gostaria de colocar aí meu nome na promoção. Do Cine de Cidade Silva, Cidade Jardim, 39-61-91-71, meu telefone. E que Deus abençoe cada um de vocês. E coloca aí para nós aí a Ana Castelo do Zé Felipe, né, que não pode faltar. E por favor, meu filho, vamos ver, né, se eu ganho dessa vez.
7: Olha, uma boa sorte pra você, Dulcineia. Muito obrigado pela sua participação, minha querida. Uma ótima tarde. Valeu demais. Vamos de música boa. Milionário e José Rico, Decida.
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1: 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Viva o juiz!

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2: Uma excelente tarde, boa sexta-feira para você que se liga no Parada Sertaneja. Lembrando, hein, turma, hoje é dia de promoção e você pode estar participando, tá? Temos aí kit churrasco lá do Frigo Tudo, inclusive um grande abraço pro Renato e o Renatinho, né? Além disso, temos também MacBurger, tá bom, gente? Sanduíche artesanal, a gente fala de MacBurger. E claro, você pode estar participando. Cadastrar o seu nome é muito fácil. É só deixar aí os seus dados, que é nome completo, telefone de contato e o bairro aqui no nosso WhatsApp. 37-3513-0001. Deixa eu mandar um grande alô aqui, gente, pra Helena Vitória, acompanhando a gente lá na Américo Silvino, viu? Pessoal lá da VB, né, sempre acompanhando. Vou oferecer um abraço pra sua prima, Maria Cecília. Alô, Maria, grande abraço! O Joaquim Lopes chegou chegando. Boa tarde pra você, Joaquim. É, ele é Malvina, pessoal do bairro Loteamento aí, ó. Sempre marcando presença, nunca decepciona. Deixa eu aproveitar a oportunidade e mandar um alô também, gente, pra o Ezequiel. Ezequiel do bairro Loteamento pediu a música aí, ó, de Baitaca no Fundo da Grota. Essa tá programada, viu? A Leninha tá por aqui também. Boa tarde pra você, Leninha. Como é que vai?
3: Oi, Lucianinho, tudo bem?
2: Joia!
3: Ô, Lucianinho, passa nós ouvir a música. Não beba, mas não...
2: Boa.
3: Parece ela para meu pai, aqui no loteamento.
2: Claro, um

0: Preço
1: para
0: pra
1: minhas
0: ele.
1: amigas lá nas populares.
0: As amigas nas
1: Maria
0: casas populares.
1: Rosilda, também para Rosângela Fiel, lá Palterra, tá? Tchau. Feliz fim de semana pra você.
0: Valeu demais, Leninho. Um grande abraço pra você, minha querida. Muitíssimo obrigado pela sua participação. Deixa eu abraçar também, gente, o Dudu e o Mundinho. O pessoal lá na puxada, puxando cremoso, é isso? Na fazenda do Canarim. Grande abraço pra todos vocês. Vamos de música. Paitaca do Fundo da Grota. Já já, Genigeno, não beba mais não.

0: pouco chegou perto da mulher dele, de manhã cedo.
1: Sei.
0: Ela falou, meu bem, você já foi beber? Ele falou, já fui bebê, já fui adolescente, agora tô velho de saco cheio de você.
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0: 4 horas 49 minutos, uma ótima tarde pra você! É o nosso Parada Sertaneja até às 19 horas, te fazendo companhia! E que sexta-feira boa, hein, gente? Boa demais, até as 19h, nessa pegada com música melhor ainda que a nossa sexta, né? As modas aqui são mais apaixonadas que a nossa própria sexta-feira. E por isso eu quero convidar você pra vir pedir a sua música, pedir o seu abraço, é no nosso contato e WhatsApp, tá bom? 37-35-13-0001. Aproveite e participe do sorteio, participe da promoção. Deixa nome completo, telefone de contato e também o seu bairro.
1: Luciano, boa tarde, tudo bem com você?
0: Tudo sim, e você?
1: Luciano, quer concorrer, ganha aí hoje, viu? É, você passar a música pra mim aqui com o Barreirito.
0: Não, essa música é boa.
1: Música, não é, Luciano?
0: Sim, demais. Muito
1: eu
0: boa.
1: Pro meu marido, meus filhos, meus netinhos, toda minha família, pra vocês aí na rádio, tá bom?
0: Tá bom.
1: Tchau, um grande abraço.
0: Um grande abraço pra você também, Aida. Muito obrigado pelo seu carinho. Uma ótima sexta-feira. Deixa eu mandar um alô também, gente, pra Ivanildes do Chup Chup, tá sintonizada. Boa tarde pra você, Ivanildes. Uma boa tarde, eu desejo pra ele, ao João Paulo Campos, lá na fazenda do Chiquinho Azul. O pessoal tá por aí então, João Paulo. E ele tá aqui, ó, gente, em clima de Copa do Mundo, viu? A foto dele de perfil é brasileiro. É Brasil até os trinques, né, João Paulo? Camisa 10 ainda, gostei de ver. Deixa eu mandar um alô também, gente, pra Eliene, acompanhando a nossa programação, pediu música de Mato Grosso e Matias, e claro que já está programada pra você, tá bom, Eliene? Diogo Soares, é do bairro Centro, chegou participando da promoção, gostei de ver, hein, Diogo? A Eliana tá por aqui, gente, Eliana Elísia. Pois é, tá aí, ó, ligadinha no sertanejo irritado que a gente tá passando. Lá no bairro Morro Doce, tá sintonizada. Pediu música de Chitãozinho Xororó, Passa Fogão de Lenha, o nome dela. Essa é boa demais também, né? Deixa eu mandar um grande abraço, inclusive, gente, pra ela, acompanhando a nossa programação. É a Ivanilde Pereira, no bairro Trevo, né? Tá sintonizada, pediu música boa. Mas antes, deixa eu rodar um pedido musical aqui de um ouvinte nossa, que pediu, Roberta Miranda, né? Pois é, foi Roberta Miranda mesmo, pediu aí pra gente na nossa programação. O nome da música é Majestade, o Sabiá. Bora reproduzir essa então?

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universo é um grande pensamento. No dia 23 de novembro de 1793, em discurso na Catedral de Notre-Dame, em pleno coração de Paris, diante de muitas pessoas, um cientista proclamou a desnecessidade de Deus. Pensadores acreditavam naqueles dias que Deus era totalmente dispensável. Para a humanidade, bastavam a razão e o bom senso para que tudo se explicasse de maneira satisfatória. E porque a ousadia do homem não tivesse limites, ordenou-se que fossem apagados todos os sinais de Deus que se julgava fossem os templos religiosos. No final de tarde, quando os destruidores chegaram para colocar por terra as paredes de uma das igrejas, se depararam com o velho jardineiro que cuidava das flores. Ao vê-los chegar, perguntou curioso por que estavam ali com tantas ferramentas. Um dos indivíduos lhe respondeu com ousadia: "Viemos aqui para apagar de vez os sinais de Deus da face da terra." O jardineiro olhou admirado para o grupo e perguntou: "E onde estão as escadas?" O rapaz inquieto retrucou: "Para que precisamos de escadas?" A resposta foi sábia: "Se vocês querem apagar os sinais de Deus, precisarão de uma escada, e de uma escada muito alta, a fim de que possam apagar as estrelas." Muitos homens, quando adentram o campo das ciências, sem entendê-las em profundidade, tornam-se ateus por acreditarem que descobriram todos os mistérios do universo. Aqueles que penetram profundamente as ciências com humildade e vontade entendem os mecanismos que regem a vida. Reconhecem a necessidade lógica da existência de uma inteligência que em tudo pensa e a tudo coordena no universo. Um conceituado biólogo escreveu um livro fantástico: O Homem Não Está Só. Nesse livro, cita vários motivos pelos quais ele crê em Deus. Um deles é o fato de a distância que medeia entre o Sol e a Terra estar matematicamente calculada, o que não poderia ser obra do acaso. Se o Sol não estivesse a 150 milhões de quilômetros da Terra, mas apenas a metade dessa distância, não haveria possibilidade de vida, porque as altas temperaturas a tudo aniquilariam. E se a distância fosse 50% a mais, a vida também seria impossível, devido à falta de luz e calor. Se os meteoros que caem diariamente não fossem ralados pela atmosfera, que tem 60 quilômetros, a vida na Terra seria impossível, pois os incêndios fariam tudo arder. Esses, entre outros tantos exemplos, provam que tudo está matematicamente calculado. Há uma inteligência suprema por trás de cada fenômeno da natureza. E é a essa inteligência que chamamos Deus. Na grande marcha progressiva do homem, houve um tempo em que os cientistas acreditavam que o universo era uma grande máquina. Após apuradas pesquisas nas áreas da astrofísica, da biologia, da embriogenia, entre outras, os homens chegaram à conclusão de que o universo é um grande pensamento. Não há efeito sem causa. Procuremos a causa de tudo o que não é obra do homem, e a razão nos responderá. O universo existe e tem uma causa. Duvidar dessa causa, que é Deus, é admitir que há efeito sem causa e aceitar que o nada pode fazer alguma coisa. Pensemos nisso.

0: 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E assim chegamos ao final de mais um Momento Espírita. 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
5: 5 horas mais 6 minutos, uma ótima tarde pra você. Se liga aqui no Parada Sertaneja. Até às 19 é muito bom, né? Vamos de abraço falando nisso? Tem muita gente participando, pessoal participando da promoção. Isso é muito bom. Boa tarde.
6: Alô, Luciano Silva. Boa tarde. Quem fala é o Bruno Loki na Fazenda Retiro do Quadro. Manda um abraço pra nós aqui. Tamo por cá ligado na sintonia. Manda um abraço pra minha mãe Clarice, minha irmã Ana Clara, pra minha tia Clonice lá na Val do Brejo, minha tia Leona lá na Val das Flores. É, se der, você toca pra nós aí o Ivo Ferrari aí pra nós, fazendo favor.
5: Tá bom.
6: Tamo pro carro ligado nessa sintonia.
5: Valeu, meu amigo, um grande abraço.
7: Eu gostaria de ouvir a música Majestade Sabiá com Roberta Miranda e oferecer a minha mãe, Maria José, aos meus irmãos e irmãs aí no trevo, a Lucianinho, e também para minha filha Caroline.
5: Sim.
7: E a minha netinha Sofia, ao meu genro Igor.
5: Tá bom, para toda a família mesmo, né, Ivanilde? Um grande abraço para você. Já acabamos de reproduzir, inclusive, né, gente, essa música maravilhosa aí, ó, de Majestade o Sabiá, Chitãozinho Chororó, Roberta Miranda. Então a gente ofereceu para todos eles e para toda a família, lá da Ivanilde Pereira, daqui do bairro Trevo. Deixa eu mandar um alô também, gente, pro Paraguai da Alterosa. Pediu música de IP Florido. Grande abraço pra você, Paraguai. Valeu demais pela participação, meu querido. Vamos de música boa, gente. Atender mais pedidos musicais. Dessa vez é o nosso ouvinte aí, ó. Eliene pediu Mato Grosso e Matias. E a gente escolheu Idas e Voltas.

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4: 5 horas 21 minutos.
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1: Exclusiva. 5 horas 21 minutos. Uma boa tarde pra você. Que Parada Sertaneja maravilhosa, hein, minha turma? E até às 19 horas você vai acompanhando o Lucianinho, vai acompanhando música boa. E até às 18h30 você pode estar participando dos nossos sorteios, tá bom? Um pouco antes da gente finalizar a programação, você ainda pode estar participando. Deixa aqui o seu nome completo, seu telefone de contato e também o seu bairro no nosso WhatsApp. 37-3513-0001. Hoje é dia de kit churrasco lá do Frigo Tudo e também de Mac Burger. Sanduíche artesanal, a gente fala de Mac Burger, né? E tudo isso você pode estar concorrendo, é muito fácil participar, gente. Então chama a família, todos os amigos também, para marcar a presença. O pessoal é interagir, claro, cadastrar o nome. Deixa eu mandar um alô aqui pra Isabelle Silva, no bairro São José, acompanhando a gente. Ela pediu a música de Zezé de Camargo e Luciano. Um grande abraço pra você, Isabelle, e pra toda a galera aí no bairro São José. Deixa eu reproduzir o áudio aqui também, gente, da Lili Guimarães, lá do bairro São Francisco. Boa tarde!
2: Eita, boa tarde, Lucianinho. Eu quero participar das promoções. Ei, Eliane, Lili da Sapolândia.
1: Certo.
2: Bairro São Francisco, final telefone 75-47.
1: Tá bom.
2: Sexto, é nóis.
1: É isso aí, tem que estar com ânimo lá em cima, hein?
2: A música que eu quero ouvir é da Ana Castelo e José Felipe.
1: José Felipe, sua boca mente.
2: Sua boca não mente.
1: É, sua boca mente.
2: Sua boca mente.
1: Isso. Um grande abraço pra você, Lili. Muito obrigado pela sua participação. Deixa eu oferecer um abraço também, gente, pra Tatiana. Ela pediu a música de Guilherme Silva, Meu Cavalo Sabe. Um abraço pra você, viu, Tatiana? A Poliana Maria já cadastrou o nome dela na promoção. Boa tarde pra você, Poliana. Boa tarde pra ele, o Marcelão, no bairro Várzea. Como é que tá, Marcelo?
3: Boa tarde. Mandar uma música lá pro Tita, pro João do Gala, no bairro Dona Joaquina.
1: Sim.
3: Pra Julinha e pra esposa dele aí.
1: Tá bom.
3: Lá no sítio lá. E passa a música pra eles aí, vivendo aqui no mato.
1: É bom demais, Marcelo. Grande abraço pra você, meu querido. Muito obrigado pela sua participação. A Vânia Silva tá no bairro Loteamento, pessoal. Ela tá participando aqui comigo também, viu? Não deu bobeira, já deixou o nome dela cadastrado. Grande abraço pra você, Vânia. Um excelente final de semana.
4: Ô, Luciano Silva.
1: Como é que tá?
4: Lucianinho Silva. Ô, Luciano.
1: Oi.
4: Passa a música bem bonita pra nós aqui na fazenda.
1: Ó, oh, tá no curral, né?
4: Pudim, pra minha, toda a família minha aí. E pro pessoal lá na fazenda do Zé Serra também.
1: Sim.
4: Todos aí. Passa um tranchonado pra nós aí, meu
1: amor. É claro.
4: Sim, Piedade, Vanusa lá no bairro de Mordoso também. Tchau, obrigado, meu amigo. E pro nosso amigão Francisco Alberto aí.
1: Ah, o grande Francisco Alberto não pode faltar, né, João? Grande abraço pra você, então, João Carlos, Francisco Alberto. Toda a turma aí que ele mencionou, aquele forte. Alô pra vocês, tá bom? Ele pediu moda boa, a gente vai acompanhar, inclusive, o abraço dele junto com a dona Aida. Alô, dona Aida Celeste. Tá chegando por aqui agora, Barreirito, aqui.

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1: 6:33, uma ótima noite pra você que se liga no Parada Sertaneja. Lembrando, hein, turma, último pedido pra você tá participando da promoção. Já já, no próximo bloco, eu trago por aqui o nome dos ganhadores de hoje. Nosso Parada Sertaneja não pode parar, né? É o ponto de parada onde tem a sua música, a sua moda. E é o ponto de parada também pra você aí, ó, mandar sua mensagem, participar, pedir música. Então chega mais. 37-35-13-0001. Bora de Guará, Inesito. Meu ranchinho.

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1: Sério?
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2: 6 horas, 42 minutos, por aqui a música não para. Gian e Giovanni, nem dormindo consigo te esquecer.

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2: 18 horas, mais 50 minutos, uma ótima noite pra você. Olha só, minha turma, nome dos ganhadores da promoção de hoje. Referente a esse dia 26 foi Kit Churrasco. A Yasmin Alves dos Santos, 5174, é o final do telefone, bairro Morro Doce. Tivemos aí também o Mac Burger. Quem garantiu o Mac Burger foi o Diogo Soares de Freitas. 9879 é o final do telefone, bairro Centro. Aos ganhadores, meus parabéns, turma. Vocês podem estar retirando a autorização de vocês amanhã, tá bom? A partir de amanhã, às 8 horas da manhã, você já encontra livre aqui pra você estar retirando. E eu vou me despedindo. Muito obrigado a você que participou comigo, meu. Fico muito honrado com isso, né? Com cada participação, cada audiência. A gente se encontra, se Deus quiser, amanhã. Na parte aí da manhã, de 8 até o meio-dia, te fazendo companhia. E já já por aqui tem ele, Rilke de Oliveira. Valeu demais, minha turma. Tamo junto.

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4: Boa noite, 7:06. Boa noite para você, sintonizado conosco aqui na sua ZYC833, 97,9, Rádio Exclusiva FM, a dona do primeiro lugar. A partir de agora, até as 9, tem Music in the Night. E continua liberado 37351300001, WhatsApp da Exclusiva, para você mandar a sua mensagem, pedir sua música, fazer seu oferecimento e participar da programação da Exclusiva. Fique à vontade. Sexta-feira, 26 de junho de 2026, para começar o Music in the Night, tem Kid Abelha, Fixação. 76, boa noite.

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2: 7h21, boa noite.
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7: E aí, tudo bem? Tô chegando na sexta-feira com as notícias do mundo da música. E vem novidade da Vanessa Camargo após a Copa, hein? Vanessa Camargo está ansiosa pro lançamento do audiovisual Metamorfose, em comemoração aos 25 anos de sua carreira. O show foi gravado no ano passado, no Rio de Janeiro, e a cantora pretende lançar o material logo depois da Copa do Mundo. O carro-chefe do trabalho será a música Solo to You You, gravada com a mexicana Maite Perrone, do RBD. Uma participação mais que linda. Vanessa disse em entrevista: então acabou a Copa, a gente lança. Vamos começar a divulgação em julho, adiantou a cantora. Vanessa, que se despediu da apresentação do TVZ ao vivo no Multishow nos últimos dias, sendo substituída agora por Lesha. No primeiro ato, Vanessa coloca em fila os hits que marcaram sua juventude e o pop dos anos 2000. No segundo ato, ela introduz canções mais densas e sentimentais, o momento casulo. No terceiro, o da borboleta, ela celebra a liberdade e o renascimento. É aguardar esse trabalho, hein? Daqui a pouquinho eu volto com mais notícias. Até já!
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2: Agora 7h23. Frejá, quando o amor era medo.

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1: Exclusiva. 7:36. João Neto e Frederico.

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2: Faltando 10 para as 8.
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14: De volta pra falar que Taylor Swift, com novo trabalho, cai nas paradas country. Taylor Swift lançou nos últimos dias I Need It, I Need You, canção inédita criada especialmente para a trilha sonora do longa Toy Story 5, com foco na história da vaqueira Jessie. Composta em parceria com o Jack, a música marcou o retorno da artista às suas raízes e estreou direto no topo da Billboard Hot 100 e também da Hot Country Songs. O impacto imediato da produção já posiciona a cantora pop como uma forte concorrente na corrida rumo ao primeiro Oscar de sua carreira, na categoria de melhor canção original. A parceria entre a cantora e o universo Disney já começou quebrando recordes históricos na indústria da música. Daqui a pouquinho eu volto com mais notícias do mundo da música. Até já!
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17: Faltando 9 para as 8. Shawn Mendes.

0: só basiquinho. Vai na manha.
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2: 8:02, boa noite.
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2: 8:02. Boa noite, Panda.

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1: De volta, e pra falar que a Anitta só aguarda mesmo o Super Bowl agora, viu? Anitta, que performou ao lado de Lisa do Blackpink e do rapper nigeriano Rema na cerimônia de abertura da Copa do Mundo deste ano nos Estados Unidos, tem um histórico recheado de apresentações em eventos esportivos. A cantora já gabaritou os maiores do mundo, faltando apenas ganhar o seu próprio, faltando apenas o Super Bowl agora. Vale salientar que a brasileira já possui uma relação com a Liga Esportiva dos Estados Unidos. Há uma década, Anitta se apresentou nas Olimpíadas, que foi sediada no Rio de Janeiro. À época, em 2016, a cantora ainda nem havia dado os primeiros passos mais expressivos na carreira internacional, mas já foi escalada para cantar no mega evento ao lado de lendas da música brasileira, como Caetano Veloso e Gilberto Gil. Em 2019 e 2021, a cantora se apresentou na final da Libertadores. Anitta também já se apresentou na final da Liga dos Campeões na Turquia no ano de 2023. E agora, será que vem o Super Bowl? Fique ligado, daqui a pouquinho eu volto com mais notícias. Até já.
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5: Agora 8 horas 19 minutos. De Paulo e Paulino.

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14: 8h33, boa noite.
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14: 8h33, boa noite. One Republic.